0: públicas de todo o país têm até a próxima terça-feira para decidir quais livros serão usados pelos próximos 4 anos.
1: Escolas públicas de todo o Brasil têm até o dia 8 de setembro para escolher os livros didáticos que serão utilizados nos próximos 4 anos por estudantes e professores do 1º ao 5º ano do ensino fundamental. O processo de seleção faz parte do Programa Nacional do Livro e do Material Didático Nacional de Desenvolvimento da Educação, o FNDE, em conjunto com o Ministério da Educação. Para auxiliar as equipes na decisão, Fernanda Pacobaíba, presidente do FNDE, explica que o MEC disponibiliza o Guia Digital, ferramenta que reúne informações sobre as obras aprovadas. Segundo Fernanda Pacobaíba, os livros selecionados passam por uma análise criteriosa.
2: Que o FNDE disponibiliza, a partir de uma seleção junto com o Ministério da Educação, quais foram as obras selecionadas. Então, vamos imaginar, para português, tem 4 possibilidades. E aí é o professor, junto com a rede, que vai dizer, ah, eu quero a obra do autor X, porque ela tem mais a ver com a minha peculiaridade aqui.
1: A escolha dos materiais, segundo a orientação do MEC, deve ser realizada de forma coletiva, incluindo professores, coordenadores e gestores escolares. E essa decisão tem até oficina para preparar toda a equipe na escola pública onde a Juliana Cristina Silva trabalha, em Brasília. Ela é coordenadora pedagógica e afirma que é fundamental que os livros atendam à realidade dos estudantes.
3: Professora, o que está sala de aula mais próximo ao aluno.
1: Roberto Alves, diretor da mesma escola onde a Juliana trabalha, conta que mesmo em um cenário cada vez mais cheio de telas e aparelhos eletrônicos, o livro didático segue como um aliado essencial no processo de ensino e aprendizagem.
3: O livro físico, ele é muito importante ainda, apesar de tanta tecnologia, né? Então as crianças gostam de receber, coloca o nome, coloca o telefone, coloca a série, porque não pode perder o livro, tem que ter cuidado, o livro é um passeio.
1: Após a análise das obras e a definição dos livros escolhidos, o diretor da escola ainda deve enviar o registro no sistema PNLD Gestão, com acesso pela conta gov.br. Rela Noronha.
4: E professores podem ter acesso a descontos em compras e serviços. Para isso, devem participar da iniciativa #ToComProf.
0: Com mais de 40 empresas físicas e online aderiram à iniciativa de bancos e farmácias a aplicativos de alimentação e cursos de pós-graduação.
4: As empresas podem ser identificadas por meio do selo #ToComProf ou ser verificadas na página do programa no portal do MEC.
0: Para ter acesso aos benefícios, basta apresentar a Carteira Nacional Docente do Brasil.
4: O documento pode ser solicitado por professores da educação básica e superior de escolas públicas e privadas de todo o país, que estejam no exercício da profissão.
0: Confira como obter o documento com Graziela Mendonça.
5: Professores da educação básica e superior já podem solicitar a Carteira Nacional Docente do Brasil. O documento pode ser emitido por profissionais em exercício em instituições públicas ou privadas de todo o país. A solicitação é feita pela internet, no sistema oficial da Carteira Nacional Docente, com acesso pela conta gov.br. O sistema verifica os critérios de elegibilidade e os dados do vínculo com a instituição de ensino. Para solicitar o documento, é necessário ter o CPF regular e cadastro ativo no E-Social pelo empregador. Depois da conferência dos dados, o professor deve completar o cadastro, enviar uma foto e confirmar as informações para a emissão da versão digital. O documento tem validade de 10 anos e possui QR Code para verificação. Ele também permite acesso a benefícios previstos para professores, como descontos em hotéis, estabelecimentos credenciados e eventos culturais, além de condições específicas em produtos e serviços. Para saber mais e solicitar a Carteira Nacional Docente, acesse maisprofessores.mec.gov.br. Graziela Mendonça, para a Voz do Brasil.
4: E por falar em pesquisa, você que é professor da educação básica, uma oportunidade de formação profissional e acadêmica.
0: O Ministério da Educação e a Coordenação de Aperfeiçoamento de Pessoal de Nível Superior, a CAPES, divulgaram mais de 8 mil vagas em cursos de pós-graduação para docentes da rede pública de ensino.
4: As oportunidades contemplam mestrado e doutorado acadêmico em áreas como matemática, letras, biologia, história e demais áreas do currículo escolar.
0: Também serão oferecidas mais de 1000 vagas para mestrados profissionais nas áreas de educação inclusiva e educação tecnológica.
4: Os interessados podem se inscrever

0: pelo portal Formação Mais Professores no endereço gov.br/mec.
1: Uma mistura improvável que promete construir casas mais frescas e sustentáveis.
0: Cientistas da Universidade Federal de Lavras, em Minas Gerais, desenvolveram um bloco de concreto usando fibra de coco e restos de mineração.
1: O novo material reduz a transferência de calor e pode criar ambientes mais confortáveis.
0: Os detalhes dessa novidade você confere agora no quadro Ciência em Prática.
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3: Uma forma sustentável para um velho conhecido da construção civil. Um bloco de concreto mais resistente, feito com fibra de coco e resíduos de mineração da rocha quartzito.
4: Sou Isabelle Cristine de Carvalho Terra, sou engenheira civil e doutora em engenharia de biomateriais da Universidade Federal de Lavras. A pesquisa, ela teve como objetivo avaliar a possibilidade de produzir blocos de concreto para alvenaria incorporando dois tipos de resíduos. Resíduo de quartzito, que é proveniente da mineração, e fibras de coco, proveniente de resíduos agroindustriais.
3: Dois ingredientes inusitados e uma receita que promete conforto para os lares brasileiros. Os blocos de concreto prometem amenizar o calorão dos materiais tradicionais.
4: Os blocos convencionais de concreto, eles podem apresentar elevada transferência de calor. Então, a pesquisa mostrou que a utilização das fibras de coco reduz a condutividade térmica dos blocos. Então, na prática, isso pode contribuir para menor transferência de calor, ambientes internos mais confortáveis, menor necessidade de climatização artificial, possibilidade de redução do consumo de energia. A contribuição ambiental da pesquisa, ela é bastante significativa, porque ela transforma dois materiais que seriam considerados resíduos em matérias-primas para a construção civil. A incorporação desse material em blocos de concreto oferece uma alternativa de destinação tecnicamente viável. Isso representa uma lógica de economia circular.
3: Acompanhe a pesquisa na página da Universidade Federal de Lavras. E esse foi o Ciência na Prática, com produção de Warby Calil e edição de Edinaldo Júnior. E nosso encontro com o Saber Científico volta na próxima semana. Até lá.
1: O Pix tem novas regras para que os usuários tenham mais clareza para contestar uma operação identificada como fraude ou golpe.
0: As mudanças deverão ser efetuadas pelos bancos, dando mais liberdade para que o usuário encaminhe documentos e informações.
5: Disponível desde 1º de outubro de 2025 nos aplicativos das instituições que oferecem o Pix, a funcionalidade de contestação por meio do Mecanismo Especial de Devolução, MED, passa a contar com uma jornada mais orientativa. O sistema vai facilitar a identificação do tipo de golpe e a vítima terá um campo disponível para descrever como ocorreu a situação, inclusive com a possibilidade de anexar documentos e comprovantes que serão analisados pela instituição financeira. O MED também vai trazer orientações em casos que não envolvam fraudes, como a não entrega de produtos comprados por meio do Pix, direcionando o usuário para os canais de atendimento do consumidor. Outras mudanças se referem a funcionalidades dos aplicativos. As instituições deverão informar quando houver mudanças no destinatário de contatos salvos para operações de Pix. A função Pix automático deverá trazer em destaque a identificação do recebedor. As novas regras entram em vigor em 1º de março de 2027. O prazo é para que as instituições façam as alterações em seus aplicativos. Nazi Brum, para a Voz do Brasil.
1: Rico em proteína e nutrientes, como por exemplo ômega 3, uma gordura boa que faz bem para o cérebro e para o coração.
0: Pode ser feito assado, cozido, grelhado, ensopado.
1: Estamos falando de peixes e frutos do mar.
0: E já começou a semana do pescado, que estimula o consumo dessa carne tão saudável.
6: Incentivar o consumo de pescado no Brasil. Esse é o objetivo da Semana do Pescado, que este ano é realizada entre 1º e 15 de setembro. Criada em 2003 pelo Ministério da Pesca e Aquicultura, a iniciativa também tem o objetivo de valorizar o empreendedorismo pesqueiro. A campanha propõe que as pessoas criem o hábito de incluir o consumo do pescado ao menos uma vez por semana.

0: O peixe foi o meio de sobrevivência do seu Francisco dos Santos Bezerra, que desde os 9 anos de idade já acompanhava o pai, que era pescador. Hoje, aos 65 anos, está aposentado da profissão.
1: Saía assim 2:30 da manhã e quando era 1 hora da tarde já estava chegando de volta. Minha família toda eu criei a custa de pescaria.
0: E foi justamente o pescado que fez a merendeira Marli Pereira de Souza ganhar até prêmio. Só de saber os ingredientes, já dá a vontade de experimentar essa receita, que leva o nome de peixe joia rara.
2: Leite de coco, extrato de tomate, vem a batata inglesa, vem o queijo mussarela, que dá todo o diferencial, né? Todo o sabor do peixe. Nós colocamos o tomate, a cebola, o pimentão, a manteiga, para dar aquela refogada, aquela apurada, e é onde vai dando sabor.
0: E esse prato é um dos preferidos de Ana Júlia Ramos da Silva, de 9 anos.
3: Gosto muito do peixe porque o peixe é macio e também do queijo e da batata.
0: A diretora escolar Maria Ângela Rolim de Oliveira garante que os alunos aprovam essa refeição.
4: Na escola a gente usa muitas estratégias para a criança aceitar bem o peixe. Então aqui na escola eles amam o peixe assado. Eles amam esse peixe, né, que a nossa merendeira faz com batata, com queijo mussarela. Então assim, tem uma boa aceitação.
0: O pescado chega até as escolas públicas de diferentes regiões do país por meio do PNAE, o Programa Nacional de Alimentação Escolar. Uma pesquisa nacional realizada pelo FNDE em parceria com o Ministério da Educação e o Ministério da Pesca e Aquicultura aponta o potencial de ampliação do pescado na merenda escolar. O levantamento revela que a inclusão do pescado nas escolas ainda possui espaço para crescimento. O ministro da Pesca e Aquicultura, Édipo Araújo, ressalta que a cadeia produtiva nacional está muito organizada e preparada para atender a demanda.
5: São pescadores, pescadoras, armadores, aquicultores, feiras e empresas que envolvem essa cadeia. O pescado brasileiro, ele precisa estar no centro da mesa da população brasileira.
0: E quem ficou com vontade de comer peixe pode conferir receitas, espécies de peixes, além de dicas sobre como escolher o pescado, saber se ele está fresco e bem armazenado no site comapescado.com.br. Reportagem Luciana Colares de Holanda.
6: Uma plataforma abre possibilidades para que pessoas com deficiência pratiquem atividades esportivas.
7: Mas quem pode participar? No Paradesporto, atletas com diferentes tipos de deficiência podem competir.
6: Para promover disputas justas e significativas, existe um sistema de classificação que determina quem é elegível para competir e agrupa os atletas em classes esportivas, considerando o impacto da deficiência nas atividades fundamentais de cada modalidade.
8: A atleta paralímpica de tênis de mesa, Carla Maia, conta como o esporte transformou sua vida.
9: Me trouxe propósito, me trouxe desafio, me trouxe saúde, oportunidade até como repórter depois. Por isso eu indico para todo mundo.
8: E para quem deseja começar a praticar uma modalidade paralímpica, como Carla Maia, o Comitê Paralímpico Brasileiro oferece uma plataforma que reúne orientações sobre como dar os primeiros passos e permite localizar clubes e associações que desenvolvem atividades esportivas adaptadas. A página Quero Ser Atleta Paralímpico está disponível no site cpb.org.br. Ela apresenta informações para quem pretende iniciar no esporte, seja por lazer e inclusão, ou seja, com o objetivo de seguir uma trajetória no alto rendimento. A ferramenta também facilita a busca por

0: educação melhor, uma vida social, ela vai buscar seus direitos, ela vai buscar emprego melhor. Então o esporte é a porta de entrada para muitas outras coisas dentro da vida da pessoa com deficiência.
1: E o tipo de deficiência e como ela impacta a execução das atividades não impede a prática de qualquer modalidade. No paradesporto, os atletas passam por uma classificação. O objetivo é minimizar o impacto da deficiência sobre o resultado da competição. O processo é realizado por classificadores certificados que levam em consideração quanto a deficiência afeta a execução das tarefas e atividades fundamentais de determinado esporte. Assim, os atletas podem competir de forma justa em cada modalidade. Reportagem Cleide Lopes.
2: Dia 7 de setembro, próxima segunda-feira, celebramos a independência do Brasil. Mas para chegar a essa conquista, a história começou bem antes de 1822.
3: Foi resultado de um processo que não ocorreu apenas às margens do Ipiranga, mas que envolveu guerras na Europa e Brasil.
2: E não só com personagens dos livros, mas brasileiros anônimos em diversas regiões do país.
3: Vamos conhecer um pouco mais sobre essa história na reportagem de Graziele Bezerra.
4: No início do século XIX, a Europa estava em guerra. O imperador francês Napoleão Bonaparte decretou o impedimento do comércio dos países europeus com a Inglaterra. Diante da recusa de Portugal em aderir e a ameaça de uma invasão francesa, o príncipe regente Dom João decidiu transferir a corte portuguesa para o Rio de Janeiro. Foi então que o Brasil deixou de ser colônia e passou a integrar o Reino Unido de Portugal. Anos depois, com a queda de Napoleão na Europa, as cortes portuguesas passaram a exigir o retorno da família real. Dom João retornou a Portugal, mas deixou aqui seu filho, Dom Pedro I, que protagonizou o chamado Dia do Fico. Em 9 de janeiro de 1822, conforme relembra o escritor e jornalista Laurentino Gomes.
5: Dom Pedro, pressionado pelas cortes constituintes que queriam que ele voltasse a Portugal, ele decide, não, se é para o bem da nação e felicidade geral de todos, eu fico. Ou seja, é um rompimento entre o herdeiro da coroa portuguesa e a monarquia que estava em Lisboa. E a partir daí, diria assim, que o processo se torna irreversível, né?
4: No dia 7 de setembro, nas proximidades do rio Ipiranga, Dom Pedro recebeu cartas com notícias e decisões das cortes portuguesas. E foi ali que ocorreu o episódio que entrou para a história como o Grito da Independência. Como detalha o historiador e diretor do Museu do Ipiranga, Paulo Garcês Marins.
6: Aqui foi declarada a independência, porém, essa independência foi pactuada no Rio de Janeiro, naquilo que viria a se tornar a corte imperial. Com as elites do país fazendo um movimento bastante conservador nesse processo de independência.
4: Outros personagens tiveram participação direta no processo de independência, como o ministro José Bonifácio e a princesa Leopoldina, esposa de Dom Pedro. Sem eles, provavelmente Dom Pedro não teria conseguido aguentar a pressão entre a corte de Lisboa e os interesses brasileiros, segundo o jornalista e escritor Laurentino Gomes. Mas ele lembra também de outros brasileiros que protagonizaram a independência.
5: Os brasileiros de 1821 e 1822 sonharam grande. Brasileiros ricos, imperiais, mas também brasileiros pobres, brasileiros escravizados, brasileiros simples, anônimos. Sonharam que o Brasil poderia se manter como um país unido, que não se dividisse, um país que se tornasse independente de Portugal e tivesse grandes ambições. Esse Brasil aconteceu, nós temos o Brasil hoje graças aos sonhos daquela época.
4: Para consolidar a independência, ocorreram confrontos em diferentes regiões do país. Houve combates e mortes no Ceará, no Piauí, no Pará e, sobretudo, na Bahia, onde foram desencadeadas as batalhas de Pirajá e de Itaparica. Com colaboração de Malu Prado, reportagem Graziele Bezerra.
2: Quem estava na lista de espera do ProUni e foi chamado, tem até o dia 14 de setembro para

0: comprovar as informações apresentadas na inscrição.
1: A documentação deve ser entregue à instituição de ensino indicada pelo candidato.
0: Cada faculdade ou universidade define o formato de recebimento dos documentos exigidos, que pode ser presencial ou online.
1: Quem não apresentar os dados no prazo, perde a vaga.
0: O programa Universidade para Todos usa a nota do Enem para conceder bolsas em instituições particulares de ensino.
1: E essas foram as notícias do governo federal.
0: Uma realização da Secretaria de Comunicação Social da Presidência da República.
1: Com produção da empresa Brasil de Comunicação.
0: Fique agora com as notícias do Poder Judiciário e do Congresso Nacional. Boa noite.
1: Boa noite para você. Até amanhã.
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4: Jornada Ítalo-Hispano-Brasileira de Direito Público foi encerrada no Supremo Tribunal Federal com um debate sobre integridade do processo democrático eleitoral.
5: Para STJ, comprador de celular defeituoso, não está dispensado automaticamente de aguardar prazo legal para conserto.
4: Bancário chamado de devagarinho, obtém aumento de indenização na justiça.
5: Boa noite, eu sou o Arthur Filho.
4: E eu sou Walter Lima.
5: A 17ª Jornada Ítalo-Hispano-Brasileira de Direito Público foi encerrada nesta quinta-feira no Supremo Tribunal Federal com debates sobre integridade do processo democrático eleitoral e o papel da justiça constitucional.
4: O encontro, iniciado ontem, reuniu magistrados, professores e pesquisadores do Brasil, da Itália e da Espanha. Marta Ferreira.
6: A jornada teve como tema resistência democrática e justiça constitucional. Na terceira e última sessão do evento, os debates abordaram a atuação da justiça constitucional para garantir a regularidade das eleições. O diretor do Centro de Estudos Constitucionais do STF, Fernando Facuri Scaff, apresentou o panorama dos acontecimentos posteriores às eleições presidenciais de 2022 e exibiu vídeo institucional sobre os ataques às sedes dos três poderes em 8 de janeiro de 2023. Ele citou as investigações, os processos e os julgamentos decorrentes dos ataques. Segundo Scaff, o cenário político brasileiro continua marcado por disputas intensas e críticas ao Supremo e ao sistema de justiça.
5: STJ entende que comprador de celular defeituoso não está dispensado automaticamente de aguardar prazo legal para o conserto.
4: O prazo definido em lei é de até 30 dias para o fornecedor resolver o problema. Fátima Uchoa.
7: A Defensoria Pública do Rio de Janeiro ajuizou ação civil pública contra as operadoras Claro, Oi, Tim e Vivo, alegando que o celular é produto essencial e por isso seria abusiva a prática dos fornecedores de não disponibilizar o direito imediato à troca, à devolução do valor pago ou ao abatimento do preço. Mas o Tribunal de Justiça Estadual discordou. No voto condutor do julgamento pelo STJ, o ministro Ricardo Villas Boas Cueva observou que, em regra, só após os 30 dias é que a lei garante ao consumidor uma dessas três opções. E embora o celular seja importante na vida cotidiana, cabe ao juiz analisar cada caso se o aparelho é essencial para a pessoa, a ponto de serem dispensados os 30 dias.
5: Um bancário que era alvo frequente de apelidos e brincadeiras ofensivas por causa de uma doença relacionada ao trabalho vai receber uma indenização maior por danos morais.
4: A decisão é da terceira turma do Tribunal Superior do Trabalho, Samanta Flor.
8: O bancário foi diagnosticado com LER-DORT, doença que afetava os movimentos e dificultava que ele realizasse algumas tarefas. O trabalhador passou a ser alvo frequente de comentários e brincadeiras ofensivas entre os colegas. Para a terceira turma do TST, além da repetição das ofensas, houve omissão da empresa em impedir a situação. Por isso, a corte elevou a indenização por danos morais de 10 mil para 20 mil reais.
5: Tribunal Superior Eleitoral celebra Pacto Nacional pela Paz e Tolerância nas eleições 2026.
4: Acordo busca promover diálogo, segurança, pluralismo e fortalecimento da democracia no pleito de outubro. Fábio Ruas.
9: O pacto foi firmado nesta quinta-feira com instituições da sociedade civil e organizações religiosas. O objetivo é fortalecer a democracia, promover a convivência pacífica e contribuir para a realização de eleições livres, seguras e legítimas. Na abertura do evento, o presidente do TSE, ministro Cássio Nunes Marques, disse que o tribunal dá um passo que transcende o calendário eleitoral por um propósito comum de fortalecer a democracia brasileira e reafirmar um de seus pilares constitucionais, o pluralismo político. Ele disse também que é necessário construirmos um ambiente em que ninguém tenha medo de votar, de manifestar opinião, de participar da vida pública ou de defender as próprias convicções.
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5: A você, uma boa noite.
4: E até amanhã.
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1: Eu sou Paula Groba.
2: E eu sou Humberto Pinheiro.
1: E estes são os destaques de hoje do Jornal do Senado, que começa agora.
2: Aprovada MP da taxa das blusinhas, que zera imposto sobre compras internacionais de até $50.
1: Congresso aprova medida para acelerar fila de benefícios do INSS.
2: Senado aprova a criação de Universidade Federal da Fronteira Norte.
1: Boa noite.
2: Boa noite.
1: O Senado confirmou o fim da taxa das blusinhas, que é um imposto nas compras internacionais de até $50.
2: A medida ainda determina a realização de avaliações periódicas sobre os impactos da desoneração fiscal. E mais, o texto ainda prevê isenção de impostos para medicamentos de doenças raras que não tenham similar no Brasil. Repórter Márcio Maturana.
3: Agora é definitivo. Compras internacionais de até $50, cerca de R$250, não pagam mais o imposto de importação, que era de 20%. A senadora Leila Barros, do PDT do Distrito Federal, foi a relatora na comissão mista da medida provisória.
4: Enquanto o viajante que se desloca ao exterior já goza de isenções de tributos federais sobre a bagagem no valor de $1,000, a família de baixa renda que não viaja não dispõe desse mesmo canal desonerado. A única forma de disposição desse extrato social para adquirir produtos importados de pequeno valor é pela remessa internacional.
3: Nas compras de até $3,000, as alíquotas da importação serão reduzidas de 60% para 30%. Uma das mudanças é a isenção de impostos para medicamentos de doenças raras que não tenham similar no Brasil. Outras são a adoção de medidas para a venda de produtos ilegais e a realização de avaliações periódicas sobre os impactos da desoneração. O primeiro em 3 meses e os seguintes em intervalos de no máximo 6 meses, como explicou Leila Barros.
4: A gente atendeu em parte a maior preocupação do setor, que é a avaliação, dando essa autonomia ao Ministério da Fazenda, a avaliação de 6 em 6 meses e também passar pelo Executivo a avaliação do Congresso Nacional anualmente.
3: O imposto sobre importações de até $50 ganhou o apelido de taxa das blusinhas, mas existia para qualquer tipo de produto, como eletrônico ou cosméticos, em compras internacionais que ficaram populares em sites e aplicativos de celular. Já a cobrança do ICMS continua igual para compras de qualquer valor, porque a alíquota desse imposto é definida pelos estados.
1: E o Senado enviou para a sanção presidencial a prorrogação até 2030 de incentivos fiscais a programas de atenção à saúde oncológica e de pessoas com deficiência.
2: Com a medida, empresas poderão continuar direcionando parte de seus impostos para financiar projetos de entidades sem fins lucrativos que atuam na prevenção, no diagnóstico e no tratamento. Repórter Pedro Pincer.
5: O projeto altera o funcionamento do Programa Nacional de Apoio à Atenção Oncológica e do Programa Nacional de Apoio à Atenção da Saúde da Pessoa com Deficiência. O texto prorroga até o ano calendário de 2031 a possibilidade de dedução do imposto de renda para doações destinadas aos dois programas. Com a medida, empresas poderão continuar direcionando parte dos seus impostos para financiar projetos de entidades sem fins lucrativos que atuam na prevenção, diagnóstico e tratamento de doenças oncológicas, bem como em serviços de reabilitação e tecnologias assistivas. A relatora, senadora Mara Gabrilli, do PSD de São Paulo, ressaltou que a aprovação não vai significar aumento de despesas.
6: Não há no texto ampliação de percentuais de dedução, criação de novos benefícios ou majoração de despesa orçamentária direta. Os limites e condições para usufruto do benefício permanecem inalterados, de modo que a renovação do incentivo não implica aumento de renúncia fiscal em termos percentuais, mas apenas a manutenção do regime vigente por mais um ciclo.
5: O texto também atualiza a legislação para incluir o termo correto transtorno do espectro autista e adequa as referências às normas de certificação de entidades beneficentes.
1: A fila de benefícios do INSS é um dos principais desafios da Previdência. Para reduzir a espera de quem precisa de uma resposta sobre aposentadorias, auxílios e outros benefícios, o Congresso aprovou uma medida provisória que amplia a força-tarefa do INSS e da Perícia Médica Federal.
2: A medida reforça as equipes do órgão e da Perícia Médica Federal com o objetivo de acelerar a análise dos pedidos que estão há mais de 30 dias na fila. Repórter Rodrigo Rezende.
7: O Congresso aprovou a medida provisória que ampliou a força-tarefa do INSS e da Perícia Médica Federal com o objetivo de diminuir a fila de cidadãos que aguardam benefícios previdenciários. A ideia da MP é dar celeridade à análise dos pedidos, principalmente para aqueles que estão aguardando há mais de 30 dias na fila. A relatora, senadora Zenaide Maia, do PSD do Rio Grande do Norte, destaca que desde a edição da MP, os resultados já são significativos.
8: Os resultados alcançados em 2026 evidenciam a efetividade do programa. Entre janeiro e junho, o número de processos pendentes de análise ou de perícia médica inicial caiu de 2,7 milhões para 1,7 milhão. A redução foi ainda mais expressiva nos processos com tempo de espera superior a 45 dias, que passaram de 1,7 milhão para apenas 557 mil.
7: Como não houve modificação por deputados e senadores no conteúdo da MP enviada pelo Poder Executivo, o texto será agora promulgado pelo Congresso.
1: Atos de crueldade contra animais poderão estar entre as hipóteses que autorizam a aplicação de medidas socioeducativas de internação para crianças e adolescentes.
2: Projeto com essa determinação teve a votação concluída na Comissão de Constituição e Justiça e deve seguir diretamente para análise da Câmara dos Deputados. Repórter Bruno Lourenço.
9: O projeto de lei inclui ações contra animais praticadas com crueldade extrema ou com potencial concreto de causar lesão grave ou morte como nova hipótese de internação para menores de idade. A proposta também aumenta penas para maus-tratos contra animais em geral. A relatora, senadora Leila Barros, do PDT do Distrito Federal, defendeu maior cuidado com os animais.
4: A vedação à crueldade, ela constitui fundamento central do direito animal brasileiro e confere proteção aos animais individualmente considerados. Essa proteção constitucional também se relaciona à dignidade da pessoa humana na medida em que a submissão de animais à crueldade degrada os próprios valores éticos que devem orientar as ações humanas e a atuação estatal.
9: O texto ainda aumenta a punição em casos que envolvam tortura, abuso sexual ou transmissão das agressões pela internet.
1: E avançou no Senado a criação de um serviço de telefone nacional gratuito para encaminhar denúncias de maus tratos a animais. A proposta assegura o direito ao anonimato dos denunciantes.
2: O projeto define como maus tratos atos de crueldade, abandono, agressão, mutilação, falta de alimentação e cuidados, além de trabalho excessivo ou inadequado. O abandono também é considerado maus tratos. A matéria seguiu para análise do plenário em regime de urgência.
1: O Senado aprovou o projeto do Executivo que cria a Universidade Federal da Fronteira Norte.
2: A nova instituição herdará a estrutura, os estudantes, servidores e professores atualmente vinculados ao campus Oiapoque da Universidade Federal do Amapá. Repórter Alexandre Campos.
10: A população do extremo norte do Amapá, que vive no município do Oiapoque e imediações, contará com uma nova instituição de ensino superior. Isso porque o Senado aprovou nesta quinta-feira o projeto do Executivo que cria a Universidade Federal da Fronteira Norte a partir do desmembramento da Universidade Federal do Amapá. Em julho, um projeto semelhante havia sido analisado pelos senadores. No entanto, a proposta foi vetada pelo governo por ter sido apresentada por parlamentar e não pelo Poder Executivo, como manda a Constituição. Representante do Amapá, o presidente do Senado, Davi Alcolumbre, destacou a importância estratégica da Universidade Federal da Fronteira Norte.
11: É fundamental termos a condição de formarmos capacidade intelectual na academia, na universidade, no conhecimento, nessa nova perspectiva das riquezas da exploração do petróleo e das riquezas que o petróleo pode proporcionar para o Brasil e vai proporcionar para a Amazônia de conhecimento, de inteligência, e a universidade, só ela é capaz de gerar todas essas perspectivas.
10: Além da oferta de vagas de pós-graduação, a nova instituição também atuará em pesquisa e extensão e buscará promover o desenvolvimento regional. O projeto segue para a sanção presidencial.
2: Com edição de Paulo Groba e trabalhos técnicos de Eliseu Caires, o Jornal do Senado fica por aqui. Acompanhe agora as notícias da Câmara dos Deputados. Boa noite.
1: Boa noite e até amanhã.
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13: Plenário da Câmara zera imposto sobre importações de até 50 dólares.
14: Câmara confirma Brasil em acordos de proteção à mulher no trabalho.
13: Deputados aprovam Plano Nacional de Cultura para a próxima década.
14: Boa noite. A Câmara aprovou o Plano Nacional de Cultura para os próximos 10 anos. O repórter Antônio Vital tem os detalhes da proposta.
15: A Câmara dos Deputados aprovou o projeto do governo que institui o Plano Nacional de Cultura para os próximos 10 anos. A proposta estabelece princípios, diretrizes, eixos estratégicos e mecanismos de gestão para orientar as políticas culturais do país. Entre os princípios das políticas públicas voltadas para o setor estão o respeito à diversidade cultural, a valorização dos trabalhadores e a garantia de direitos, como o acesso universal à cultura, a liberdade de expressão e a preservação do patrimônio imaterial. Entre os eixos estratégicos estão o financiamento descentralizado, a redução das desigualdades regionais no acesso aos recursos, a presença das artes e da cultura nos currículos escolares e a proteção de culturas tradicionais, indígenas e de matriz africana. Outro eixo é a proteção de direitos autorais no ambiente digital, principalmente em função do uso de ferramentas de inteligência artificial. Cada eixo apresenta objetivos que servirão de base para a elaboração de metas específicas, ainda a ser definidas. O texto também prevê mecanismos de monitoramento do alcance dessas metas, tanto pelo governo federal quanto por estados e municípios. A proposta foi enviada pelo governo ao Congresso no ano passado, a partir de debates da 4ª Conferência Nacional de Cultura e consultas abertas ao público pela plataforma Brasil Participativo, com mais de 85 mil acessos. O relator da proposta, deputado Pedro Czai, do PT de Santa Catarina, acrescentou outros pontos ao projeto, como a prorrogação até 2028 do prazo para que estados e municípios façam a adesão ao Sistema Nacional de Cultura ou criem seus próprios fundos de cultura como condição para receberem recursos da Política Nacional Aldir Blanc de Fomento à Cultura. Esse prazo hoje termina no ano que vem. Pedro Czai disse que os objetivos, diretrizes e eixos estratégicos do Plano Nacional de Cultura contam com fontes de recursos e incentivos fiscais já existentes, mas ele anunciou que o governo vai elaborar um projeto para aumentar as fontes de financiamento para o setor.
16: As ações estratégicas e os indicadores serão democraticamente construídos com estados e municípios do Brasil. Isso para deixar claro, diferente do Plano Nacional de Educação, nós fizemos metas, definimos financiamento, definimos PIB, etc. Neste ponto, em relação ao financiamento, nós vamos apresentar um outro projeto para discutir novas formas de financiamento da cultura brasileira.
15: O projeto cria um colegiado para gerir o Plano Nacional de Cultura, com representantes do Ministério da Cultura, do Conselho Nacional de Política Cultural e dos órgãos gestores dos estados e municípios. A aprovação do Plano Nacional de Cultura para os próximos 10 anos foi acompanhada no plenário pela ministra da Cultura, Margarete Menezes, e foi comemorada pela bancada do governo. A deputada Jandira Fegali, do PCdoB do Rio de Janeiro, destacou a importância da cultura para o país.
17: Cultura é economia, é trabalho, é disputa, é compreender o Brasil profundo, é entender o que ele é capaz, de que forma a gente faz a integração civilizatória de toda a sociedade na sua diversidade. Não há nenhuma luta de resistência, luta por independência, que a cultura não tenha sido um fator fundamental. E no momento que tentam nos recolonizar, aprovar esse plano é um instrumento de resistência.
15: O projeto que institui o Plano Nacional de Cultura para os próximos 10 anos foi enviado para análise do Senado. Da Rádio Câmara de Brasília, Antônio Vital.
12: Saúde.
13: Rosiana Sarney, do MDB do Maranhão, quer obrigar o SUS a encaminhar pacientes com câncer para hospitais privados quando os prazos legais para diagnóstico ou início do tratamento não forem cumpridos. A medida também prevê encaminhamento preventivo quando o atendimento público estiver prestes a estourar o prazo.
14: Rosiana Sarney afirma que a proposta dá efetividade aos prazos já previstos para o atendimento oncológico. Pelo texto, o paciente deverá ser comunicado do encaminhamento, terá transporte garantido quando necessário e continuará acompanhado pela rede pública durante todo o tratamento.
12: Previdência.
13: Beto Preto, do PSD do Paraná, propõe que a remuneração de adolescentes e jovens contratados como aprendizes deixe de entrar no cálculo da renda familiar do Bolsa Família. A medida valeria durante a vigência do contrato de aprendizagem e preservaria os demais critérios do programa.
14: Beto Preto explica que a proposta evita que famílias percam o benefício quando um jovem consegue o primeiro emprego como aprendiz. O deputado afirma ainda que a mudança incentiva a qualificação profissional e reduz a evasão escolar.
12: Trabalho.
13: A Câmara aprovou a adesão do Brasil a dois tratados internacionais sobre trabalho que protegem as mulheres. O repórter Marcelo Lascher traz os detalhes.
18: A Câmara dos Deputados aprovou a adesão do Brasil a dois tratados internacionais sobre direitos dos trabalhadores e, em especial, as mulheres. Um dos textos aprova a adesão do Brasil à Convenção da Organização Internacional do Trabalho, a OIT, com medidas contra violência e assédio no trabalho. A Convenção 190 da OIT é o primeiro tratado internacional a reconhecer o direito de todas as pessoas a um mundo de trabalho livre de violência e assédio. Os países que ratificarem o texto ficam obrigados a adotar medidas para proibir violência e assédio contra trabalhadores e garantir reparação às vítimas e sanções aos autores. A Convenção considera violência e assédio baseados no gênero como práticas inaceitáveis e inclui o assédio sexual como violência praticada contra as pessoas em razão de seu sexo e gênero. Outro trecho estabelece que as medidas previstas na Convenção se aplicam à violência e assédio que ocorrem no trabalho, inclusive durante os deslocamentos do empregado. A adesão do Brasil ao tratado recebeu parecer favorável da relatora, a deputada Benedita da Silva, do PT do Rio de Janeiro, mas foi criticada pelo deputado Kim Kataguiri, do Missão de São Paulo. Segundo ele, os termos que designam o assédio no ambiente de trabalho são vagos e podem encarecer os encargos trabalhistas.
19: Gente, não é à toa que só 30% dos países que integram a OIT concordaram com esse tratado. Nós, mais uma vez, Brasil, América Latina, África, estamos sendo feitos de tonto pela Europa, que vão lá, usam seus 3 votos, cada país lá na OIT, e empurram legislação trabalhista para nós. A gente fica com a legislação mais cara, a gente fica com a legislação mais burocrática.
18: O plenário também aprovou a adesão do Brasil a outra convenção da OIT, esta voltada para promover a igualdade de oportunidade de tratamento para trabalhadores, homens e mulheres, com responsabilidades familiares. Segundo a convenção, as responsabilidades familiares não podem ser usadas como uma razão para demissão. Os trabalhadores devem ter direito à livre escolha de um emprego, levando em conta suas necessidades com responsabilidades familiares. A deputada Benedita da Silva também ofereceu parecer favorável à adesão do Brasil a esse tratado.
20: A ratificação da convenção reforça demais as respostas às interrupções de trajetória laboral impostas pelas responsabilidades de cuidado, que reduzem a densidade contributiva das trabalhadoras e comprometem sua cobertura previdenciária na velhice.
18: As propostas que ratificam a adesão do Brasil às duas convenções da Organização Internacional do Trabalho sobre assédio e cuidado seguiram para análise do Senado. Da Rádio Câmara de Brasília, com informações de Antônio Vital, Marcelo Larcher.
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12: Segurança Pública.
14: Silvia Cristina, do PP de Rondônia, defende a aprovação da proposta de emenda à Constituição que reduz a maioridade penal de 18 para 16 anos. A deputada argumenta que a medida pode ajudar a reduzir a violência e responsabilizar jovens envolvidos em crimes graves.
13: Silvia Cristina cita a experiência pessoal com a violência ao lembrar o assassinato do pai e diz que criminosos adultos usam adolescentes para cometer delitos. Para ela, é preciso endurecer as punições para quem participa da destruição de famílias por meio da criminalidade. criminalidade.
0: Se diminuir a maioridade, até porque rapaz e meninas, aos 16 anos, eles já votam, já casam, já sabem muito bem, já têm noção do que estão fazendo, a gente diminui essa violência que assola o Brasil. Então é um fato que causa muita discussão, mas para quem sabe já sofreu na pele o efeito da violência, não pode deixar de ser favorável a algo que a gente sabe que tem que ser mais rigorosa, nós temos que ser mais rigorosos nas penalidades de quem sabe que está destruindo família.
14: Sargento Faur, do PL do Paraná, apoia a redução da maioridade penal para casos de crimes graves. O parlamentar lembra sua experiência na Polícia Militar para defender punições mais severas a infrações hediondas e de envolvimento com o crime organizado.
3: Muitas vezes fala-se que queremos prender crianças. É mentira. Nós queremos prender menores bandidos. Menores cometem crimes graves transportando drogas químicas, estuprando e matando crianças, matando pessoas para roubar. Precisam ser punidos severamente de acordo com a gravidade dos seus crimes. Comissão especial instalada, já começamos os trabalhos e tive contato com o relator e ele deu a entender que vai fazer uma consulta pública, um plebiscito para que o povo decida finalmente se quer ou não a redução da maioridade penal no Brasil.
13: Na opinião de Sargento Faur, a revisão da legislação penal responde a uma demanda expressiva da sociedade por mais segurança. O deputado garante que a maioria dos integrantes da comissão especial é favorável à proposta.
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12: Justiça.
14: Cássio Favacho, do MDB do Amapá, é autor de proposta que consegue gratuidade da justiça a pessoas que recorram ao judiciário para obter atendimento de saúde do poder público ou de planos privados. Pela matéria, o benefício poderá ser concedido antes da análise da situação financeira do paciente.
13: A gratuidade abrange ações sobre medicamentos, tratamentos, cirurgias, internações e outros recursos relacionados à saúde. Acácio Favacho avalia que a medida facilita o acesso à justiça em situações nas quais os gastos médicos podem comprometer a renda do paciente.
12: Política.
14: Vinícius Gurgel, do PL do Amapá, apoia projeto que impede condomínios e proprietários de proibir o funcionamento de sedes partidárias em imóveis comerciais. De acordo com a proposta, a regra vale desde que sejam respeitadas normas de segurança, acessibilidade e vizinhança.
13: Vinícius Gurgel considera que a medida protege a liberdade de organização dos partidos políticos. O texto torna nulas cláusulas que imponham esse tipo de restrição e prevê que o prejudicado solicite a reparação por eventuais danos. A matéria está no Senado após a aprovação da Câmara.
12: Desenvolvimento Regional.
14: Altineu Cortes, do PL do Rio de Janeiro, defende um regime especial para acelerar obras de reconstrução em cidades atingidas por eventos climáticos extremos. Ele explica que a proposta simplifica licitações, reduz prazos administrativos e prioriza a recuperação da infraestrutura.
13: Na visão de Altineu Cortes, é preciso agilizar as ações de reconstrução e prevenção em estados e municípios em situação de calamidade pública. Para ele, o Estado precisa garantir socorro rápido e eficiente às populações afetadas por desastres naturais.
14: Paulo Litro, do União do Paraná, apresentou o projeto que reforça as regras de segurança para a abertura de comportas de barragens. A proposta do parlamentar determina que a liberação da água seja feita de forma gradual, conforme o volume de chuvas e o nível dos reservatórios.
13: Paulo Litro também propõe a instalação de sistemas de alerta para moradores de áreas próximas às barragens. O texto, que atualmente tramita na Comissão de Integração Nacional, prevê ainda a divulgação dos planos de abertura das comportas.
12: Votação.
14: Deputados aprovam medida que isenta de imposto compras internacionais de no máximo $50. O repórter Antônio Vital tem mais informações sobre a chamada taxa das blusinhas.
15: A Câmara dos Deputados aprovou medida provisória que isenta do imposto de importação as compras internacionais de até 50 dólares, conhecida como taxa das blusinhas. A medida provisória, aprovada faltando 5 dias para perder a validade, já está em vigor desde maio, quando foi publicada. Até então, as compras de até 50 dólares pagavam taxa de 20%. O texto também zera a alíquota de importação para medicamentos destinados a doenças raras que não tenham similar nacional. Estabelece ainda a taxação de 30% para as compras entre 50 e 3 mil dólares, com a possibilidade de o governo impor limites para os produtos mais caros. Além disso, obriga as plataformas de comércio eletrônico a adotarem mecanismos contra fraudes, como preços fictícios abaixo dos preços reais e fracionamento das compras de modo a evitar a taxação. O descumprimento sujeita as empresas a multas, suspensão de atividades e até proibição de operar no país. O texto final cria ainda um sistema de avaliação periódica sobre os impactos da isenção, com dados sobre os impactos da medida sobre os empregos, a arrecadação e o comércio. Os relatórios devem considerar especialmente setores considerados mais atingidos pela concorrência de produtos importados, como de roupas, calçados, brinquedos e cosméticos. Deputados da oposição criticaram a proposta e disseram que o fim da taxação sobre os produtos importados prejudica a indústria e o varejo nacionais. Foi o que disse o deputado Gilson Marques, do Novo de Santa Catarina.
5: O empreendedor brasileiro, aquele que paga DARF, que paga Selic a 15%, que contrata e pagar um imposto caríssimo, tem que concorrer com o exterior. A China, por exemplo, que tem regra trabalhista análogo à escravidão, que se diz, entra no solo brasileiro sem nada de imposto.
15: Já deputados da base do governo disseram que eventual prejuízo a comerciantes e fabricantes brasileiros será compensado com a entrada em vigor da reforma tributária no ano que vem, o que vai acabar com o imposto cumulativo sobre os produtos. O deputado Reginaldo Lopes, do PT de Minas Gerais, disse que a medida beneficia quem não pode fazer compras pessoalmente no exterior.
6: É fundamental para aquelas pessoas de menor poder econômico, que não têm condição de fazer viagens internacionais, como os 16 milhões de brasileiros assim fazem e têm o direito à isenção até 2 mil dólares.
15: Já o presidente da Câmara, Hugo Mota, disse que a medida beneficia também aqueles empreendedores que dependem de compras no exterior para seu comércio. Ele disse que a Câmara está atenta ao impacto da isenção no setor de varejo.
8: Sabemos que existem preocupações da indústria e do varejo em relação a essa medida. E a Câmara dos Deputados não dará as costas a essas preocupações. A Câmara continuará dialogando com o setor produtivo, buscando conciliar a proteção do poder de compra das famílias, sem deixar de olhar para a competitividade da indústria e a força do varejo nacional.
15: A medida provisória que isenta do imposto de importação as compras internacionais de até 50 dólares seguiu para análise do Senado. Da Rádio Câmara de Brasília, Antônio Vital.
13: Logo em seguida, a aprovação da MP na Câmara, o Senado retomou sessão própria com a inclusão do tema na pauta de votações.
12: Economia.
14: Mauro Benevides Filho, do União do Ceará, é autor de proposta que obriga o Banco Central a enviar ao Congresso as informações solicitadas por deputados e senadores. Ele explica que a medida visa dar mais transparência à relação entre a instituição e o poder legislativo.
23: Restabelecer a obrigatoriedade do Banco Central prestar informações ao Congresso Nacional, tanto à Câmara quanto ao Senado, de qualquer informação que o Congresso deseje. Por exemplo, eu quero pedir informação não só do Brasil, quero pedir informação quanto é a taxa de juros lá da Suíça. O Banco Central tem isso e terá que informar para a gente poder fazer uma avaliação da atuação do Banco Central, que eu acho que o Banco Central hoje privilegia muito o sistema financeiro, com taxas de juros muito elevadas, em detrimento da iniciativa privada, das famílias, das pessoas, e nós temos, portanto, que acabar com isso.
13: Mauro Benevides Filho avalia que a fiscalização do Congresso pode ampliar a responsabilidade do Banco Central na definição da política monetária do país. Ele avalia que a taxa de juros atual representa um custo adicional de pelo menos 3%.

0: 300 bilhões de reais por ano.
1: Kleber Verde, do MDB do Maranhão, apresentou o projeto que altera o sistema de consórcios para garantir novos direitos aos participantes desistentes e excluídos. O deputado propõe regras para a devolução de valores, limita multas e veda a cobrança de taxa de administração após a saída do grupo.
0: Kleber Verde acrescenta que o texto prevê o envio de saldos não resgatados ao Banco Central para, segundo ele, facilitar o resgate do dinheiro. Na opinião do parlamentar, a medida busca dar mais transparência e equilíbrio à relação entre clientes e administradoras.
1: Termina agora o Jornal Câmara dos Deputados, produzido pela Rádio Câmara, com trabalhos técnicos de Everson Urani e apresentação de José Carlos Andrade e Márcio Aquiles Sardi. Uma boa noite para você.
0: Ótima noite. A Voz do Brasil está de volta amanhã.
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3: 22 horas e 10 minutos.

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3: 22:18.
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0: 22h24.
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0: 22:35.
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4: 22 horas e 45 minutos.

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2: 22 horas e 53 minutos.
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3: 23 horas.

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6: 23:09.
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2: 23 horas e 24 minutos.
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4: 23:32.
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1: 0 hora e 32 minutos.

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1: Zero hora e 45 minutos.
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0: 0:56.
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1: Uma hora e 19 minutos.

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0: Essa é pra casar, viu?
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0: 2:47.
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1: Ah, canção rei. Isso aqui tem que ter sentimento.

0: Te ouvindo. Tudo de bom, final de semana pra você, meu amigo.
1: Pra nós, muito obrigado, Doni, muito obrigado a dona Márcia, né, um beijo no seu coração, muito obrigado mesmo de coração, que Deus possa continuar abençoando vocês, né, vocês, todo mundo aí, e abençoando também LF Bombas Injetoras, né, então, obrigado mesmo, meu Doni, você é fera. São 5 horas e 5 minutos. 5 e 5, você tá aqui no Manhã Sertaneja da 91,9. Você pode tá mandando um zap igual o Doni fez aqui, ó. 3672-0322. Pra você tá pedindo a sua música, né? 5 e 5, meu povo!
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1: Dona Márcia, tá aí, dona Márcia, olha. Marcelo Teodoro, filho do Teodoro. Canário Malandrinho. 5 horas e 5 minutos, meu povo.

0: São 5:11, 5:11, né? Você tá aqui no Manhã Sertaneja, 5:12 agora, né? E você ouviu o Sonho de Caboclo, Lourenço Lorival, Canário Malandrinho, né? Com Marcelo Teodoro. Você pode mandar o zap pra cá pelo 3672-0322, 3672-0322, né? Se eu não achar a sua música, eu rodo uma música boa pra você aqui. Ficar sem ouvir modão, você não fica. Meu amigo Claudeir, fala com nós aí, Claudeir. Bom dia.
1: Bom dia, Cratel. Aqui é o Claudeir Pina na fazenda, na sua precedida, no Ribeirão Ferro. Queria ouvir um modão aí com André e Andrade. Paixão Caipira. Oferecer pra toda a minha família, minha mulher, meus filhos, meus netos, para o Primão Borolo e meu amigão Sivaldo, lá na Baixadinha,
0: tá certo.
1: Para o meu amigo Meletinha e para todos aí da rádio, quem gostar da música.
0: Tá certo.
1: Obrigado.
0: Muito obrigado, meu amigo.

0: 5:25. Sino, fala com nós aí, meu amigo Valdivino. Bom dia.
1: Bom dia, craque Tel. Bom dia a todos os ouvintes da Eldorado FM, a pioneira de Mineiros. Craque Tel.
0: Oi.
1: Aqui é Valdivino Nogueira. Tamo por cá.
0: Ah.
1: Mais 31 de outubro.
0: Coisa boa.
1: Ouvindo a melhor, ouvindo a pioneira. Ô, craque Tel, deixa eu te falar. Toca pra mim uma música aí. Pode ser aquela do Minas e Zé Rico. Minas e Zé Rico. É, Descida.
0: Sim.
1: É, eu ofereço pra minha mãe Beatriz lá na Baixadinha, bairro de Vinho Espírito Santo. Ela gosta muito dessa música aí, eu ofereço pra ela.
0: Coisa boa.
1: E é isso aí, craque Tel. Manda um alôzão aí pra todos os palmeirenses na audiência aí.
0: Ah.
1: E segue o líder, né? Palmeira, vamos que vamos.
0: Vamos que vamos.
1: Vamos pra tudo esse ano.
0: Esse ano.
1: Paulista,
0: só dá nós,
1: né? Agora. Vamos ganhar Brasileirão,
0: é
1: Copa
0: nóis.
1: Do Brasil,
0: ah.
1: Libertadores.
0: É nóis, e... aí. Amigo Baldivinho, nós vamos papar tudo esse ano, nosso Parmeira, viu? É Parmeira que só me dá alegria, como diz o Carrijo, cabeleireiro. É Parmeira. 5:27, meu povo.
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1: São 5 horas e 31 minutos, descida, né? Descida com Milionário Zé Rico. É, o Valdivino que pediu, né? Agora eu vou atender meu amigo Edson Petronilho, vou atender também meu amigo Lúcio, né? Agora eu atendo vocês, são 5h31, meu povo.
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7: São 5 horas e 36 minutos, 5h36, meu amigo. Edson, né? Edson Petronilho, lá da Portelândia, né? Um abraço pra você, meu querido Edson Petronilho. Muito obrigado pela sua audiência sempre aqui com Manhã Sertaneja, né? As manhãs aí da Portelândia, né, rapaz? Cidade que eu gosto, viu? Um abraço também pra todo mundo aí da cidade de Portela, viu? Ô, Portela, Portela é um braço nosso aqui, né? Portela é um braço nosso aqui. Tinha que ser uma cidade só, Portelândia e Mineiro tinha que ser uma cidade só, porque são duas cidades muito próximas e muito, muito amigas, né? Muito amigas. Um abraço para todo mundo aí, para a prefeita, meu querido Valdinês, doutor Renato, essa turma toda aí, viu? 5h37, também quem tá participando com a gente aqui, meu querido o Lúcio. O Lúcio Vest, fala com nós aí. Meu amigo Lúcio, fala com a gente aí.
8: Bom dia, Crestel. Manda uma moda pra nós aí, Robão é Goiana. Manda pro meu amigo Lindomar, apaixonado aí do Cruvinel. Manda pro Marildino, Rancho Sonho Meu, pro Zé Cachucha. Manda pro Boroli. Manda pra Fato, mais o Benano Novo Horizonte. Manda pra Luz. Manda pra turma do Terceirão, turma do Boi, turma do Serjão Berranteiro. Manda pra Aldira lá no Vários Peitinho Goiano. Manda pra todos que gostaram da canção de um assim pra não esquecer de ninguém.
7: Tá certo. Muito obrigado, meu amigo Lúcio. São 5h38. Lucas e Luan chega com Horizonte Azul. Uma melhor, gente. Você tá aqui na 91,9. Vamos levantar, gente. Vamos levantar. 5h38.

0: 5:45, Praião e Prainha roubando a Goiana, né? Horizonte Azul com Lucas e Luan e decida com Milionários é Rico. Você pode estar mandando o zap aqui, é o 3672-0322, 3672-0322. Meu amigo Catarino tá passando aqui, ó. Bom dia, meu amigo Catarino.
1: Bom dia, Cleitel. Tudo bem?
0: Na paz.
1: Roda um V aí pra nós aí, Sérgio Reis.
0: Ah.
1: É, filho adotivo. Mandar ela aí pro Carlos do Teclado, pro Tonho aí na BR-364. E pro Lúcio, o tropeiro, também.
0: Tá certo.
1: Eu conheço ele aí há muito tempo. Não sei se ele lembra de mim, mas eu sou vizinho do finado Joaquim da Anastácia aqui, ó.
0: Ele lembra?
1: Oh. Pra todos os ouvintes aí da programação da Eldorado, pra vocês aí.
0: Muito obrigado.
1: Bom fim de semana pra vocês.
0: Pra todos nós,
1: Deus.
0: Amém. Muito obrigado, meu amigo Catarino. Muito obrigado mesmo, viu? É, e o Júnior, Pajaú, né? Querência, ele tá falando bom dia. Muito obrigado pelo jovem, viu? Muito obrigado, viu? Manda uma música aí de Lucas e Luan. Eu acabei de rodar Lucas e Luan agora. Manda pro Borolo, né? Manda pro Borolo, pro meu filho, pro Teobaldo, pro Sávio, pra Jubiene, pro Paulo Mota. Um abraço pra você, meu querido Júnior. Eu vou rodar pra você com Zé Mulato e Cassiano, Estrela da Manhã. Eu acabei de rodar o Lucas e Luan agora, viu? Meu querido Júnior, muito obrigado pela sua audiência, meu querido. 5:46, meu povo. 5:46, você tá aqui no Manhã Sertaneja.
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1: São 5 horas e 53 minutos.

0: 6:59, 6:59, você ouviu Barra Pesada com o trio Parada Dura, música de 2002, viu? Dono do Bar, Zé Roberto e Robertinho, Estrela da Manhã, Zé Mulato e Cassiano e Filho Adotivo com Sérgio Reis, né? Um abraço pro professor Tondato lá em Goiânia, né? Um abraço pro professor Tondato, um abraço pro meu amigo Luiz Pereira, o Negão Solimar lá na Fazenda também, meu amigo Jean aqui da 3, né? Meu amigo Carlos José ali na chácara também. É, rapaz, minha irmã Salviana já acordada há muito tempo, fazendo um cafezinho Souza, né? Daianinha, Ana Paula, quem mais aqui? Meu amigo Jaime lá do Açougue também. Um abraço também pro meu amigo Carafine. Um abraço pra você, meu querido amigo Carafine. Sargento Onda, mais a Pablina. Um abraço pra todos vocês aí, viu? Meu amigo Biton também tá aqui, ó. Tamo ouvindo aqui. Dona Vitalina tá com o ouvido pertinho do rádio ouvindo. Um abraço pra senhora Dona Vitalina. Um abraço pra todo mundo aí na sua casa. Muito obrigado de coração. São 6 horas em ponto, gente. 6 em ponto aqui, mineiros.
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0: 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São 6:02, meu povo. Você pode estar mandando um zap pra cá pelo 36720322. Olha, meu querido Francisco, lá da São José, mandou um áudio aqui pra nós aqui, ó. Fala aí, Francisco, bom dia.
1: Bom dia, Cracktel. É o Francisco fazendo São José. Queria ver a música, O Último Julgamento.
0: Ah.
1: E vamos que vamos, né, filho?
0: Vamos que vamos.
1: Mais uma vitória aí do MEC. Então, tô ligado em todo dia às 11 horas.
0: Tá,
1: né?
0: Certo.
1: Tô mandando, participando aí do programa de vocês.
0: Porque tá curto,
1: tá,
0: né?
1: Corrido, né?
0: Tá corrido.
1: Agora cortou mais o horário.
0: Não, mas pode participar, ué.
1: Mas é ligadinho todo dia.
0: Mas pode participar, Francisco.
1: E vamos que vamos.
0: Vamos que vamos.
1: Buscar menos 2-0 de novo.
0: Tá certo, muito obrigado. Mas pode participar, viu, Francisco? Sem problema. Problema eleitoral gratuito é danado, cara. É danado. Ele te toma, né, o tempo todinho do programa e não tem como. Você tem que colocar ele na hora certinha, na hora certinha, né? Mas tá bom, isso aí faz parte da nossa democracia, né? É, falar nisso, o ministro Mendonça tem que ficar esperto, porque senão o Alexandre Moraes mais o Alcolumbre vão arrancar ele, viu? Tem que ficar esperto lá o ministro Mendonça, viu? Ficar esperto, o Alcolumbre mais o Moraes tá doido, né? Tá doido pra articular aí. Hoje tem um encontro do presidente Lula com o presidente Fachin pra ver o que vai acontecer, né? E você, meu amigo, minha amiga, em outubro vai poder decidir se vai ficar esses caras, se vai trocar por outros. É você que tem o poder. Não são eles, não. Somos nós que temos o poder. Ou fica a gente querendo, ou a gente arranca quem a gente quer também. Nós temos o poder, esses caras não têm, os caras não estão nem aí pra nós, mas nós temos o poder. Nós temos o poder do voto. E vamos fazer exercer ele em outubro. Não fique sem votar. Vai votar em qualquer candidato que seja, se é A, B, ou C, ou D, mas exerça o voto, viu? Vai votar, cara. Vai votar, isso faz parte. Isso faz parte. Minha amiga Anália, fala com nós aí.
2: Tudo bem com você?
0: Tudo na paz.
2: Estou bem, graças a Deus. Quero que você roda para mim a música do Praião e Prainha. Pode ser qualquer uma delas aí.
0: Tá certo.
2: Para mim curtir agora de manhã.
0: Tá certo.
2: Tudo bem?
0: Tudo bem. Obrigado, um beijo no seu coração, minha querida Anália. Eu acabei de rodar Praião e Prainha agora. E eu vou rodar outra pra você, uma música linda também com Ronaldo Viola e Praiano, que você vai gostar também, viu, Anália? Muito obrigado pela sua audiência, viu? Muito obrigado de coração, você é maravilhosa. Meu amigo, seu Hélio José, tá lá no Divino Espírito Santo, né? Ele tá pedindo pra tocar Menino da Porteira. Vou procurar aqui, seu Hélio, vou tocar pro senhor Menino da Porteira. São 6:05, meu povo.

0: funciona, viu? Um abraço pro meu amigo, seu Hélio, né? Dando uns avisos pra nós aí. Muito obrigado, viu, seu Hélio? Muito obrigado de coração. São 6h16, gente.
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6:21, 6:21. Meu amigo Fabrício Baianin, bom dia pra você também. Muito obrigado aí pelas palavras. Meu amigo Ralph, né? Mais Aqueta, um abraço pra todos vocês aí na chácara, no restaurante, né? É, meu grande amigo vereador Learanço tá mandando um ótimo dia pra todo mundo aqui também. Um abraço. É, vereador Learanço, presidente da nossa Casa de Leis, né? Abraço pra todo mundo ali na nossa Casa de Leis, né? Pra todos, porque são pessoas maravilhosas, viu? São pessoas excepcionais, viu? Muito obrigado mesmo, de coração. São 6:21, 6:21. Vamos de música, gente. Vamos de música. Mais uma noite que passo sem

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0: Eldorado FM, são 6 horas e 36 minutos. Meu amigo Dantinho, um abraço pra você aí na Portela. Um abraço pra todo mundo aí nessa querida Portelândia. Um abraço pro meu amigo Marquinho Furtado lá na Costa Rica também. Um abraço pro meu amigo Valdivino, lá no Taquari, né? Tanta gente lá no Taquari, lá em Jataí, um abraço pra vocês, na Perolândia também, Caiapon.

É, o Zezé cantou aí pra nós, hein, gente? São 6:44, 6:44. 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
2: Olha, missa de sétimo dia, né? Os familiares de Elisena Pereira dos Santos convidam parentes e amigos para a missa de sétimo dia do seu falecimento, que irá se realizar amanhã, dia 5 do 9, né? Dia 5 do 9, às 19 horas, no Clube Pavip. Visita ao túmulo às 17 horas, no cemitério Parque Municipal de Mineiros. A família enlutada agradece as manifestações.

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1: Olha só que maravilha, agora são 7h26. Tá aí pra você, gente, tivemos o programa, né? Ah, o programa político aqui, de volta, a programação normal segue, agora tem Bom Dia Mineiros, Carlos André chegando nesta super sexta-feira, sextou. É, sextou, dia 4 de setembro de 2026.

0: 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Bom dia, mineiros. Bom dia a toda a nossa região sudoeste goiano. A você ali do sul, né? Sudeste de Mato Grosso, Mato Grosso do Sul, a Tríplice Fronteira, né? Sempre também nos acompanhando pelo www.eldorado91fm.com.br, lá no Radiosnet também, abaixe aí, né? Baixe nosso aplicativo e você tem toda a programação, tá bom? O Carlos André vai com você até às 10. Às 10 da manhã eu recebo Newton Júnior com o Plantão Policial. Hoje é sexta-feira, ele vai até às 11, não é isso? Isso. A partir de 11:15, 11:20 tem resenha esportiva. Ao meio-dia, hoje, sexta-feira, Sala do Povo, como sempre, né? Programa Sala do Povo. Hoje a nossa entrevista, né? Com o terceiro candidato aqui de Mineiros, terceiro candidato a deputado estadual, recebendo hoje, meio-dia, o candidato a deputado estadual por Mineiros, doutor Lourival Lobo, tá bom? A partir do meio-dia 25, né? Tava esquecendo aqui da propaganda eleitoral gratuita, na verdade é meio-dia e 25, né? Meio-dia de volta a propaganda eleitoral gratuita no rádio e aí ao meio-dia 25, portanto, 12:25 a gente recebe o doutor Lourival Lobo, né? Que é o candidato, portanto, a deputado, fechando essa rodada de entrevista com os três candidatos aqui de Mineiros, 12:25, Sala do Povo.
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0: Olha aí, abrindo a nossa festa musical de hoje, bom dia, 3 minutos, tem Mr. Jean 729.

0: Bom dia, mineiro. 7 horas 41 minutos. Tá aí pra você. Do outro lado da calçada, roupa nova. Ainda tivemos por aqui. Deixa o tempo. Fresno, 3 minutos. Começamos com Mr. Jean. 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
2: Olha a hora, gente, agora são 7:49.
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Agora são 8:26 aqui no Bom Dia.

0: Essa é pra casar, viu?
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0: 10:06, 10:06. Estamos começando o nosso plantão policial a partir de agora pelas ondas da sua Eldorado 91,9. E nessa sexta-feira, dia 4 de setembro, é só você aumentar o volume do rádio. Dez horas, 6 minutos, para você confirmar a hora certa. Muito bom dia para você.
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0: A gente traz já a previsão do tempo para essa super sexta-feira, dia 4 do mês de setembro. A mínima já marcou 21 graus, a máxima deve marcar 36. Não há probabilidade de chuva. A umidade relativa do ar já marcou 68% no período mais fresco do dia e deve marcar 30% no período mais quente do dia de hoje. Vento de 5 km por hora constante e ventos de 28 em rajadas. Rajadas de 28 km por hora. O sol nasceu às 6:35 da manhã, se despede da gente às 18:23. Essa é a previsão do tempo para essa super sexta-feira que está começando aqui no Plantão Policial.
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0: Vamos já começar o nosso programa trazendo as ocorrências da Polícia Militar, do Corpo de Bombeiros, né? E especialmente do Corpo de Bombeiros nessas últimas 24 horas. Saber o que foi destaque lá no Corpo de Bombeiros. O total de 9 ocorrências atendidas, sendo 3 ações preventivas e 5 incêndio em vegetação. Foram registrados, então, o total aí de 8 ocorrências, né? Ainda com destaque aí o Corpo de Bombeiros pedindo a colaboração da população em relação

são ao manuseio de fogo, né? Para que evite incêndios aí florestais, incêndios em lotes baldios. Então, um total de 9 ocorrências nessas últimas 24 horas, sendo que 5 dessas ocorrências estão relacionadas a incêndio, a vegetação, né? Aquela crescente que a gente está dizendo aqui, todos os programas em relação a ao crescimento aí de incêndio em lotes baldios, né? Chamando sempre aí a sua atenção para que evite colocar fogo aí em lotes baldios, em margens de rodovia, né? Em próximos aí a matas, né? Enfim, para que a gente evite aí danos maiores, tá certo? 10 horas, 9 minutos, 10 e 9 no meu, no seu, no nosso plantão policial aqui pela Eldorado.

0: 3672-0322, nosso WhatsApp tá liberado. Hoje nós temos na sexta-feira, como você já sabe, no segundo bloco do nosso programa, Bate-Papo de Dean, tá? Adriano Costa já está por aqui, já a gente vamos trazer aí as ocorrências, né? Relacionadas aí à delegacia especializada do atendimento à mulher. Já, a partir das 10h30. Nós vamos trazendo aqui as primeiras ocorrências. Nós tivemos várias ocorrências, um total de 7 ocorrências registradas, mas nós vamos trazer apenas as destaques dessas últimas horas. Nós tivemos aí 2 tentativas de homicídio nessas 24 horas, além de um registro de furto. São as 3 ocorrências aí de maior relevância que nós vamos trazer para você aqui dentro do nosso programa, o Plantão Policial. Olha, menores são suspeitos de furtar mais de 50 quilos de fio de cobre em hospital desativado aqui na cidade de Mineiros. Esses 2 menores de idade, né, estão envolvidos aí nessa ocorrência de furto de fio de cobre registrado nessas últimas horas aqui em nossa cidade. O caso aconteceu na tarde, né, de quarta-feira, terminou aí com aproximadamente 51 quilos de material recuperado e os envolvidos encaminhados aí para os procedimentos cabíveis. Segundo o registro policial, uma equipe da Polícia Militar recebeu informações e se deslocou ali até a região da Avenida Goiás, no setor oeste, onde abordou ali um homem que estava descascando fios de cobre, né? Ele estava ali sentado ali na frente da residência, descascando esses fios de cobre. Questionado aí sobre a procedência desse material, o homem afirmou aos policiais que estaria realizando ali um serviço a pedido de 2 menores de idade. Segundo ele, os adolescentes teriam deixado os fios ali no local e retornariam posteriormente ali para pegar, né, esse material que estava lá sendo trabalhado naquele momento por ele, né? Aquele estava ali realizando o descasque ali, tirando a capa, né, dos fios. Ele informou a polícia que havia combinado de receber R$100 aí pelo serviço, o descarque, né, do descasque ali do material. Inicialmente, estimava-se que a quantia de fios estaria aí entre 50 e 100 quilos. Com as informações, os policiais iniciaram um patrulhamento ali pelas imediações para localizar os menores. Pouco depois, ao passarem novamente ali em frente a uma lanchonete daquela localidade, encontraram os adolescentes ali e realizaram a abordagem. Durante a averiguação, os menores teriam contado que estavam aí retornando da escola quando passaram em frente ao antigo hospital ali no centro da cidade, onde visualizaram fios de cobre no interior do imóvel. Conforme o relato aqui registrado na ocorrência, eles teriam entrado ali no estabelecimento, né, dentro ali do antigo hospital, retirado parte dos fios e levado o material até o homem para que fosse descascado, com a intenção de posteriormente comercializar o material. Ainda segundo o boletim, os menores relataram aqui que fizeram uma primeira retirada e deixaram parte dos fios aí para serem descascados depois. Posteriormente, teriam retornado ao imóvel para buscar aí o restante, mas foram impedidos por um morador que vive ali em frente a esse hospital desativado no centro da cidade. O homem teria percebido ali a movimentação e de imediato, né, impediu ali que novos fios fossem retirados. A polícia tentou localizar ali esse responsável também para ouvi-lo, né, e também os responsáveis aí legais pelos menores, mas inicialmente não encontrou nenhum deles nas residências, mantendo contato apenas por telefone. Como era necessário um responsável para acompanhar os procedimentos, a equipe então procurou o conselho tutelar, que prestou aí orientações e auxiliou aí na localização de um dos familiares dos menores. A mãe de um dos menores foi localizada, viu, gente? Inclusive acompanhou aí os adolescentes durante os encaminhamentos aí para as partes necessárias. A equipe também entrou em contato com o responsável pelo imóvel, um advogado, na condição aí de representante legal do hospital, né, que compareceu na delegacia para acompanhar também os procedimentos relacionados a esse caso. Então aí mais de 50 quilos do material recuperado nessas últimas horas pela Polícia Militar aqui em nossa cidade. 10h14, eu já vou pegar o bom dia, eu já ia deixar para pro segundo bloco, mas eu vou pegar o bom dia do Adriano Costa. Adriano Costa, muito bem-vindo ao nosso programa Bate-Papo de Dean, aqui dentro do nosso programa Plantão Policial.
1: Bom dia, Newton Júnior, bom dia a todos os ouvintes da Rádio Eldorado. Um prazer imenso estar aqui mais uma vez com vocês, né? Nessa sexta-feira, a gente vai estar discorrendo aqui o que aconteceu na semana, prisões, né? Sempre informando a nossa comunidade. Eu quero, se você me permitir, o Newton Júnior, entrar nessa ocorrência aí. É muito triste ver dois menores de idade nessa situação. Como a gente tem falado aqui, na nossa delegacia lá, nós temos também a DEPAI e a DPCA. Eles foram encaminhados para lá.
0: Para lá.
1: Para DEAN, onde tem a delegacia do menor infrator. É triste, Newton Júnior, é triste uma mãe receber a notícia no seu trabalho que o seu filho foi conduzido porque estava furtando. Né? A mãe estava fazendo faxina na residência, a mãe mexe com faxina.
0: Trabalha
1: e a outra trabalha numa empresa aqui da nossa cidade. Foi buscada no próprio trabalho para poder ir lá, né? Onde ela passou mal, Newton Júnior. Tive que pegar um sal para ela, que a pressão dela baixou, ela entrou em desespero, né? E os dois com aquela cara mais lambida do mundo, Newton Júnior,
0: parecendo
1: coisa que era uma coisa normal. Uhum. Eu quero parabenizar aqui, ó, as duas mães, você entendeu? Inclusive uma delas. Ele não foi criado com o pai, mas a mãe não deixa momento nenhum a desejar a educação que ela deu para o filho, viu, Newton Júnior?
0: Olha aí.
1: Eu tirei o chapéu para aquelas mães que tiveram lá. Eu conversei com um deles, Newton Júnior. Ele teve a ousadia de falar que ele estava fazendo furto para poder comprar a bicicleta.
0: Olha aí.
1: A mãe dele chegou e confrontou ele. Falou assim, por que comprar bicicleta se eu já te dei uma bicicleta?
0: Olha aí.
1: Então, assim, a que ponto que chega, né, as amizades... O mau caratismo, que eu falo pra você que acontece muito, e influência de amigos,
0: doutor Júnior.
1: Né? Se você passa em frente a um recinto, um estabelecimento comercial, a porta dele está fechada, Newton Júnior, é porque não é pra entrar. Se estava aberta, você entra. Se está fechado, não. E se você, meu pai, me ensinou uma coisa. Se você achou uma coisa no chão, deixa lá, não é seu.
0: Não é seu. Não, né? Foi você que perdeu.
1: Não foi você que perdeu. Então, assim, é muito triste de ver dois jovens naquela situação sendo conduzido, né, por furto. Foi apresentado. Né, onde eles estavam com o cobre, ia fazer outra retirada do cobre, foi impedido. A polícia foi lá, deu a resposta. Parabéns também para todos os policiais militares que tiveram ali na ocorrência. E principalmente para as mães. Elas não passou manteiga no bigode do gato, não, viu, doutor Júnior? Chegou lá, desde que tapa para cima e para baixo na orelha aí, daqueles palavreados. Não
0: Meu
1: foi
0: Deus.
1: Isso que eu te ensinei? Rapaz. Uma mãe pegou lá a moda antiga.
0: A moda antiga.
1: A moda antiga. Falou assim, olha, eu sou a mulher que eu sou porque meu pai fazia comigo. Então, se eu sou desse jeito, parece que deu certo, então você vai ser do mesmo jeito, você
0: entendeu?
1: Antes que
0: você seja educado pelos outros, deixa que eu te dou.
1: E eu fico muito triste, doutor Júnior, eu creio que você também e aquela mãe também, porque, cara, você faz tudo pro filho, igual ela falou, teve a exposição, você queria dinheiro, eu te dei, você queria um celular novo, eu comprei. Eu trabalho com faxina em residência pra te dar do bom e do melhor, e você me pôr numa delegacia, coisa que eu nunca vi.
0: Nunca.
1: Então é muito triste, eu quero aqui, doutor Júnior, eu sei que é uma ocorrência triste, mas parabenizar as mães. Porque não foi por conta de criação delas não, viu? Foi mal caratice de amigo. Coleguinha, vamos ali, vamos fazer isso, vamos fazer aquilo, você entendeu? Levando o outro pro fundo do poço.
0: O desvio de caráter.
1: E o outro também não é santo, porque ele foi, né, Newton Júnior? Então, assim, a polícia tá de olho. Nós temos a delegacia do menor. Foi conduzido, os dois têm 16 anos. Então, pra você ver, né, já vai carregar aí um furto, né, Newton Júnior? Então, assim, isso é ruim futuramente pro emprego, futuramente for puxar ali a ficha, Newton Júnior. O menor já teve uma passagem ali por furto, né? E parabéns mais uma vez para as mães. E eu quero abrir o olho seu, mãe, pai. A mãe falou assim, ó, meu filho é acostumado a chegar meio dia e meia, deu uma hora, nada, deu um e meia, nada, deu nada. E nada deu de chegar. E eu tava sem celular e eu não preocupei. A outra chegou aí atrás do filho e não encontrou. Agora, você imagina. Por isso que eu sempre falo, pai, mãe, procure saber onde tá seu filho. Procure o que tem dentro da mochila do seu filho da escola.
0: O que ele tá andando?
1: O que ele tá andando? Por que que o filho guarda coisas erradas dentro da mochila? Porque é o único lugar que o pai não olha. Newton Júnior, eu te faço uma pergunta. Às vezes a gente confia tanto nos nossos filhos. Você já entrou dentro do quarto da sua filha? Você já verificou o quarto da sua filha? Você abriu uma gaveta? Falou, peraí, deixa eu ver o que tem aqui. É o quarto da sua filha. Sim. Porém, mora debaixo do teto da sua casa, as suas regras e as suas leis.
0: Lá em casa nós temos esse costume.
1: Você entendeu? Mesmo sendo uma pessoa de confiança, uma menina com um caráter extraordinário, bem criada, bem educada, mas os pais têm que fazer isso, porque qual que é o local que os filhos escondem? Na mochila. Eu não vejo pai nenhum falar assim, olha a mochila do meu filho. Porque se olha, Newton Júnior, tem pai que vai se surpreender.
0: Inclusive, nós tivemos anos anteriores aí, uma ocorrência que o filho levou a arma do próprio pai para dentro da bolsa, levou pra escola.
1: Pode. Estão levando muito pode dentro da mochila, aquele pode, aquele negócio de fumaça, entendeu? Então, assim, é triste. Então, assim, pai, mãe, não custa nada. De manhãzinha. Você viu uma reportagem engraçada que uma menininha tava levando um cachorro.
0: O cachorro da família
1: dentro da mochila.
0: Dentro da mochila, pra escola.
1: Então, assim, chegou lá, abriu, tava dentro da mochila. Então, assim, por que ela colocou ali, doutor? Porque ela sabe, o meu pai não olha, vai ninguém vai olhar minha mochila. Então, pai, mãe, vamos olhar a mochila dos nossos filhos antes de sair, quando eles voltarem da escola. Se tiver alguma coisa errada, é a hora de você orientar e educar seu filho.
0: 10:19, meu amigo Adenor Segurança, participando aqui do programa ontem, um acidente ali bem em frente, né? O Minibox Oliveira, o Adenor cobra sempre, né? Providências naquela esquina ali, inclusive ele começou a filmar ontem, né? Pra mostrar ali o acidente, ó, Nilton Júnior, mais um acidente aqui, ó. O que acontece? O camarada da motocicleta que estava envolvido, você recebeu o vídeo? O Adenor te mandou
1: o
0: vídeo?
1: Recebi o vídeo.
0: O camarada ficou brabo, para de filmar aí, rapaz. Olha só, a ousadia. Ele disse que o freio, no vídeo ele fala que o freio da motocicleta falhou e ele acabou furando o pare.
1: Furando o pare, né?
0: Mas...
1: eu falo porque eu tenho um erro humano e tem a falha, a falha técnica, mecânica, né, doutor Júnior? Então eu falei, eu tive lá na SMT, eu quero até agradecer o Serginho, que é o responsável pela SMT, cobrando essa situação juntamente a você, que eu falei que, eu falo assim, ó, tá aqui aparecendo muito no plantão policial, esse local é um local que vai acontecer uma tragédia ali, não vai demorar, Newton Júnior, porque é vários acidentes, toda semana acontece um acidente, ele disse que está vindo, Newton Júnior, como é um lugar, assim, que tem muitos acidentes e precisa do estudo pelo Detran.
0: Sim.
1: Aí tá vindo a equipe do Detran para fazer um estudo especial naquele local, para ver o que pode ser feito, porque já foi feita uma rotatória ali antes. Então eles não podem fazer outra rotatória já ali. Então tem que ser um estudo. Ou colocar um semáforo ou alguma outra coisa naquele local, porque não pode se mais fazer quebra-mola, né?
0: Quebra-mola.
1: Então vai ser feito o estudo para alguma coisa ser feita ali. A gente tá de olho, a gente vai estar cobrando. E eu tenho certeza absoluta que a SMT vai dar uma resposta para a comunidade e principalmente para as vidas e os transeuntes que trafegam naquele local ali.
0: A participação do Valdori tá acompanhando o programa. Obrigado, Valdori. Também o Vaine, né? O Vaine tá mandando uma. Vaine Santos tá mandando um abraço aqui em especial. Topei ele ontem ali. Foi o Nilton Júnior. Tá sensacional, tô ouvindo você, o Adriano Costa, inclusive manda um abraço pro meu amigo Adriano Costa, que foi grande legislador lá na Câmara Municipal.
1: Um abraço, Vaine, viu? Um abraço para todos aí que gostam do nosso trabalho. É um trabalho feito com muita seriedade aqui no programa Plantão Policial, viu, Nilton Júnior? Eu falo que um programa ele é sucesso, por quê? Porque, Nilton Júnior, tem pessoas sérias, pessoas gabaritadas para poder estar à frente desse programa. A gente sempre tem falado, o trem é sucesso por quê? Porque vocês que estão aí do outro lado nos ouvindo, né? E dando credibilidade pro programa Plantão Policial, que é o programa número um de audiência aqui da Rádio Eldorado.
0: 10:22, homem é atacado por dupla, ferido com faca e espancado durante roubo no Lago Municipal. Nessas últimas 24 horas, essa ocorrência, o detalhe dela, você fica sabendo já já depois do intervalo, não sai daí.
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10h26 aqui no nosso programa. Olha, essa ocorrência chama atenção. Ela aconteceu nessas últimas 24 horas ali, nas proximidades do Lago Canto do Cerrado. O lago municipal aqui da nossa cidade, ali no bairro São João, né? Esse homem, ele procurou a delegacia de polícia civil após ele afirmar ter sido vítima de um roubo praticado por dois indivíduos com agressões e a utilização de uma arma, uma faca, uma arma branca, uma faca ali nas proximidades do lago do bairro São João, ali no lago municipal. Esse crime teria acontecido na tarde de quarta-feira, por volta das 17 horas ali na Avenida Alessandro Marchior. De acordo com o relato apresentado aqui à Polícia Civil, a vítima estava ali nas proximidades do lago, teria se afastado ali para um ponto mais reservado quando foi surpreendido por dois indivíduos que escondiam os rostos com a camiseta, deixando somente ali os olhos visíveis. A vítima descreveu aqui um dos suspeitos como mais alto, usando camisa preta e bermuda, além de possuir uma tatuagem ali no antebraço. O segundo seria mais baixo, estaria utilizando camisa cor vinho e bermuda. Segundo o registro, a dupla teria segurado a vítima ali pela camisa e pelo braço, mediante a violência e grave ameaça, exigindo seus pertences, determinando ali que ele desbloqueasse o aparelho celular. Ao dizer que possuía, né, apenas o telefone, a vítima afirmou aí que o suspeito, de menor estatura, desferiu um golpe de faca em direção ao seu peito. Olha só, para se proteger, o homem colocou ali o braço na frente e acabou sofrendo ali dois cortes no antebraço ali na tentativa de se defender ali para que a faca não fosse ali o atingir fatalmente. As agressões não teriam terminado nesse momento. Conforme consta aqui no boletim, a vítima foi obrigada a entregar

0: tarde recebeu atendimento médico e precisou passar aí por sutura no antebraço em razão aí dos ferimentos com a faca. Ainda na unidade de saúde, a polícia militar teria sido acionada, né? A vítima foi orientada a relatar aí, a retirar, né, o prontuário médico e procurar a unidade policial no dia seguinte para formalizar o registro. E o registro, então, foi registrado como roubo consumado com tentativa de homicídio. O caso agora segue para as investigações da Polícia Civil. Que situação? Então, esse camarada foi agredido brutalmente ali, né? Essa vítima foi a ferida e agredida brutalmente ali nas proximidades do lago, como conta aqui no boletim, o Adriano. Ele estava ali, se retirou ali mais um canto reservado, os dois camaradas o abordou, solicitou ali o telefone e os pertences. Ele falou: olha, eu só tenho o telefone aqui, então desbloqueio o telefone, me entrega o telefone. E começou as agressões, inclusive com a tentativa de esfaqueá-lo, né? Ele precisou colocar o antebraço ali para se defender. Que situação, hein?
1: Você pode ter certeza que hoje a resposta vai ser dada, viu, doutor Júnior? A polícia vai conseguir localizar, a polícia já tem informações quem são esses autores, você entendeu? Então é questão de tempo. É um local, né, Newton Júnior, que é para as famílias estar ali fazendo sua caminhada diária, fazer seus exercícios diários ali naquele local, né? Infelizmente tem esses inimigos do alheio que eu falo, Newton Júnior, que são os bandidos, né? Os ladrões, são os inimigos do alheio. Eles tudo que é amigos do alheio, eles querem para eles, você entendeu? Eu até estive conversando com o Poder Público Municipal, com o prefeito, levando a ideia para ele, Newton Júnior. Eu creio que seria de grande avalia. Lá nós temos 4 quiosques, Newton Júnior. Temos 4 quiosques ali que estão abandonados, esses quiosques. Eu falei aqui, juntamente com o Poder Público Municipal, o que que a gente vai fazer? Pegar aquele quiosque maior, vamos chamar os empresários locais do nosso município, vamos revitalizar aquele quiosque, todos os quiosques, e vamos colocar uma base da Polícia Militar num quiosque desse.
0: Uhum.
1: Vamos pintar ali uma mini base pra Polícia Militar, lá dentro vai ter uma geladeira, lá dentro vai ter um fogão, pra ele tomar ali um micro-ondas pra ele esquentar, ali vai ser um ponto de base da Polícia Militar. A polícia vai usar um quiosque desse abandonado pra ele deixar a viatura ali, dois policiais sempre ali, principalmente nesse horário noturno, que o pessoal vai fazer sua caminhada, que vai fazer ali seus exercícios físicos. Eu tenho certeza que vai inibir, coibir e tirar aqueles bandidos daquele local que usam aquilo ali, em vez de fazer o exercício caminhada, eles usam aquilo ali como um ponto de referência para cometer furtos e roubos no nosso município.
0: Com certeza.
1: E isso vai acabar.
0: Acabar boa.
1: Né? O prefeito achou a ideia excelente, né? Vai conversar agora com o Major Lago e a gente vai tentar fazer esse projeto ali, que eu tenho certeza que ele tem um projeto, vinha caminhar com a Polícia Militar, que é os idosos, que faz seus exercícios diários ali também de manhã. Uhum. Então eu tenho certeza que quem vai ganhar, Newton Júnior, é a comunidade, e as pessoas que usam aquele lugar aí pra diversão.
0: 10:32, olha, homem é preso, suspeito de tentar matar filho da ex-companheira com 3 golpes de faca. Esse caso aconteceu aqui em Mineiros também, e os detalhes você vai ficar sabendo aqui. Adriano, olha que situação também, hein?
1: É o vicaricídio, né?
0: É o vicaricídio.
1: A gente tem falado que o vicaricídio, o Newton Júnior, ele entrou agora como também um crime, né? É o vicaricídio, pra quem não sabe, é quando uma pessoa tenta matar um filho ou alguma coisa próxima da mulher pra poder atingir a mulher. Entendeu? Pra poder falar assim, eu vou cometer uma tragédia, eu vou cometer um crime com essa criança, com essa pessoa aqui, pra poder atingir a minha ex, que ela vai sentir muita dor, ela vai ficar, né, desesperada, porque ela gosta muito dessa pessoa, intencional, o crime de vicaricídio.
0: Olha aqui, vamos lá então para os detalhes dessa ocorrência registrada nessas últimas horas. A Polícia Civil foi procurada, né? Após essa situação ter acontecido ali, segundo consta aqui no boletim de ocorrência, na madrugada de ontem, quinta-feira, tá? Esse jovem, ele foi atingido por 3 golpes de faca. A vítima precisou, inclusive, ser hospitalizada e, conforme a documentação médica aqui mencionada na ocorrência, sofreu 3 perfurações provocadas por arma branca. O fato teria ocorrido por volta das 4:30 na madrugada, ali na Avenida Erechim, ali no setor Leontino, próximo ali ao CRAS. Segundo o boletim de ocorrência, por volta das 10 da manhã, a polícia foi acionada pela mãe da vítima. Ela informou aí que o filho havia sido vítima de golpe de arma branca e estava recebendo atendimento médico na UPA da nossa cidade. Os policiais foram imediatamente ali até a unidade de saúde para conversar ali com a vítima e entender a situação. Segundo o relato prestado à equipe, o responsável pelas agressões seria o ex-companheiro de sua mãe, que teria desferido 3 golpes de faca contra o jovem. A vítima afirmou aos policiais que não sabia e

0: precisar a motivação das agressões, mas acreditava que o episódio poderia estar relacionado a uma possível vingança. Conforme consta no registro, a mãe da vítima possuía medida protetiva de urgência contra o suspeito. Considerando aí a gravidade da situação, os militares seguiram até o endereço onde o investigado poderia estar. No local, o proprietário da residência autorizou a entrada da equipe e informou que o suspeito estaria nos fundos ali do imóvel. Os policiais então realizaram ali o adentramento tático, localizaram o homem no interior da residência e fizeram a abordagem. Diante dos elementos levantados e da situação aí de flagrância, né, descrita no boletim, foi dada a voz de prisão ao suspeito pelo crime em tese de homicídio tentado, ou seja, a tentativa de homicídio. Após a prisão, os policiais retornaram à UPA, solicitaram relatório referente aí ao atendimento da vítima. De acordo com o documento, de acordo aqui com a documentação médica citada no registro policial, foram constatadas então as três perfurações provocadas por arma branca. A vítima permaneceu internada naquele momento, né? Estava sem previsão aí de alta médica, segundo o boletim de ocorrência. E apesar da gravidade das lesões, a avaliação médica aponta aqui no boletim que ele não apresenta risco de morte. O relatório médico e o vídeo da vítima foram anexados na ocorrência para documentação e instrução aí dos procedimentos. O suspeito foi conduzido, apresentado à autoridade policial competente, juntamente com os documentos e demais elementos relacionados a esse caso. A ocorrência foi registrada como homicídio simples tentado e fica aí sob responsabilidade agora das autoridades competentes para as providências legais. Uma possível
1: vingança.
0: É, uma possível vingança, né?
1: É o vicaricídio que a gente tem falado sempre aqui. O que é que acontece? Esses covardões que a gente sempre fala, Nilton Júnior, por que covardões? Covardões. Eles tentam de todo jeito querer a mulher à força. Você acha que uma mulher, vendo um cara, o Nilton Júnior, um cara desse, um cara bem agressivo, que já largou dele por conta de agressão, já fez uma medida protetiva, você acha que ele fazendo um tentado desse contra a vida do próprio filho da vítima, você acha que ela vai ter uma volta com ele ainda? Será que pensamento que ele tá? Que mundo de Nárnia que ele tá? Se ele achar que ele fizer alguma coisa, a mulher vai voltar com ele. 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Chega, já deu. A gente vê a reportagem, a gente vê a quantidade de mulheres que tem sido agredida e a maioria não tem coragem de denunciar. Então você procura o seu direito, denuncia, nós estamos aqui para poder te ajudar. Você vê, ele viu que não conseguia fazer alguma coisa com ela por causa da medida protetiva. Isso mostra, Nilton Júnior, que ele tá com medo da protetiva, porque ele sabe que o bicho pega. Né? Ele foi fazer o quê? O vicaricídio. Tentar contra a vida do filho da vítima, entendeu? Pra poder o quê? Ferir ela, Nilton Júnior, pra aquela mãe carregar o resto da vida a dor, ter perdido um filho, porque não quis voltar com um covarde agressor igual esse aí.
0: 10 horas 37 minutos, o ouvinte tá participando aqui, ó. Nilton Júnior, tô ouvindo o plantão aqui direto da fazenda. Olha, aqui na fazenda, na região da Matrixã, tá tendo aqui um ladrão, inclusive aqui nessa região também do Pinga Fogo. Ele furta comida nas casas e ele está andando armado. Ele anda com 4 cachorros, nós precisamos da ajuda aí da polícia para prender esse camarada aqui. Ele tá assustando toda a comunidade rural aqui na região da Matrixã e na região também do Pinga Fogo. Inclusive, recentemente a gente comentou sobre esse caso aqui, umas 2 semanas atrás, e inclusive lá na região do Pinga Fogo, né, eu tive relato de moradores que encontrou esse camarada lá e naquela tentativa de dar um susto nele ali para ele sair, não sabiam que ele estava armado, ele saiu correndo dentro do rio, e mais adiante, uns 200 metros, ele deu 2 disparos para cima. E aí o camarada falou, ixi, ele tá armado. Então é realmente essa situação tá deixando ali os moradores ali, os ribeirinhos ali, os moradores rurais daquela região um tanto amedrontados dessa situação aí, né? Nós temos aí o Batalhão Rural, vamos repassar aí essa informação para o Batalhão Rural, para a Polícia Militar, para que medidas sejam adotadas aí diante dessa situação, né, Adriano?
1: Eu quero até mandar um abraço, eles estão ouvindo a gente, viu? Sargento Thiago, Sargento Flagni, estão agora na viatura nesse momento, né? Vocês ouviram aí, né? A comunidade ali da região da Matrinchã. Esse cara, Newton Júnior, ele está naquela região, ele já foi embora daquela região e voltou novamente.
0: Olha aí.
1: Você entendeu? Então, assim, a polícia está fazendo um mapeamento, inclusive vão usar drones, o Newton Júnior, para poder ver se localiza esse cara que está fazendo essa. É muito perigoso, Newton Júnior. Você pensa, você está ali com a sua família numa área turística do nosso município, que é a região do Pinga Fogo, você depara com uma pessoa armada ali, né, saindo do meio da mata. Sim. Ali, e se aborda você e tenta fazer alguma coisa com a sua família, você não vai deixar. Você vai partir para cima, é a hora que acontece alguma coisa. Então, parabéns para a polícia, porque eu fico feliz, cara, de até a polícia estar ouvindo o plantão policial. Você sabe que isso é gratificante, Newton Júnior, né? Porque eles ficam atentos nas ocorrências. E aqui a gente sempre parabeniza quando tem que parabenizar, sim, porque eles merecem, ô Newton Júnior. O pessoal acha que é fácil colocar uma farda, sair aí a ermo. Eu falo a ermo, você entrar numa mata, Newton Júnior. É, você tá procurando a pessoa tá te vendo.
0: Tá te vendo.
1: Você entendeu? E a vida do policial não é igual um joguinho de videogame, que você vai lá, morre, você vai lá, recarrega, a vida e volta de novo, não. Então vamos valorizar quem trabalha.
0: Participação aqui do ouvinte, Newton Júnior, motos barulhentas voltaram, né? Tá parecendo aí que estão desafiando a polícia, Newton Júnior. Aqui no setor Leontino e no Mutirão 4, na Avenida Coqueiros, está demais aqui essas motos barulhentas.
1: O Newton Júnior parece que é até uma piada, né? Parece assim que até é uma coisa de Deus. É, eu tive conversando hoje, olha aqui quem me mandou mensagem hoje. Olha aí, para você ver, e olha, se você puder, olha quem mandou, o presidente da CDL.
0: Sim.
1: Nós teremos a reunião já.
0: Seu Dinei.
1: Exatamente, eu quero agradecer o Dinei, ele mandou para mim hoje, a reunião está marcada para quinta-feira de manhã, onde vai ter reuniões com todos os colaboradores da CDL, as forças de segurança, para dizimar esses escapamentos adulterados aqui na cidade de Mineiros, doutor.
0: Olha aí,
1: que legal. Então, assim, eles estão achando que a polícia esqueceu. Não, agora começa o quê? As reuniões com os empresários, doutor Júnior, que não vão aceitar mais essas motos barulhentas fazer parte da entrega do seu comércio, você entendeu? E as forças de segurança agora vão começar a localizar quem são aqueles que não vão se adequar à lei, mesmo com a gente, com esse projeto aí, tramitando aqui no nosso município, né? Principalmente para os comerciantes não deixar essas pessoas aí que estão com escapamento adulterado fazer entrega do seu comércio, porque acaba que ele, o que que ele faz, Newton Júnior? Em vez de ele ajudar o comerciante, ele tá queimando o comércio, queimando. Do cara. Então, assim, nós não estamos aqui para tirar serviço de ninguém, Newton Júnior. Nós estamos aqui para estabelecer a lei e a lei do sossego, da perturbação pública, né, Newton Júnior? E a lei das pessoas que têm o direito de ir e vir aí, transitar. Isso. Sem medo, né, Newton Júnior?
0: Com certeza. A participação do ouvinte aqui, ó, sobre aquela ocorrência da mãe que foi na delegacia dos menores lá que estavam roubando os fios de cobre. Newton Júnior, parabéns à mãe, parabéns aos policiais, mas também parabéns, viu, para esse senhor aí, o rapaz que viu esses meninos entrando lá e automaticamente ligou uma coisa com a outra e viu que eles estavam fazendo coisa errada aí. Parabéns também para ele aí. Não, a gente não sabe quem é, não tem identidade, mas parabéns aí pela expertise. 10h42, aqui no nosso programa 36720322. A dona Rizonete está aqui participando, né, Newton Júnior? Como é que tá? Tudo bem? Tá tudo bem. Um abraço aí para todo mundo aí da Rádio Eldorado, né? Aqui no setor Taninho também tem muita moto aí. É, principalmente aqui na rua onde eu moro, né? O ouvinte tá reclamando aqui, ó. Muito barulho lá, né? Enfim. Obrigado para o ouvinte aí que tá mandando a reclamação aí, né? A dona Onadi tá lá em Portelândia. Oi, dona Onadi, beijo no seu coração. O ouvinte tá reclamando. Nossa, Newton Júnior, aqui também tá demais essas motos barulhentas, né? O ouvinte lá de Portelândia tá reclamando aqui também da situação do barulho. 10h43, aqui no Leontino, Newton Júnior, essas motos estão terríveis. Ouvinte tá participando, Newton Júnior, mas é aquelas bicicletas que os meninos mesmos montam aí, coloca aquele kit com aquele motor infernal e barulhento, também voltaram aqui na rua 13, no Alcira de Resende, principalmente de tardezinha, sabe? À noite, de madrugada, eles ficam por ali na região do Açaí que tem aqui próximo aqui da rua 13, ninguém consegue dormir, ninguém consegue descansar, porque é uma barulheira literalmente infernal. A ouvinte tá falando daquelas motinhas, as bicicletas que você compra o kit dois tempos e instala, né? É muito barulhenta aquelas motinhas.
1: Ela é perturbadora, Newton Júnior. Agora eu fico pensando o seguinte, será que esse rapaz, esse filho, ele tem a mãe, ele tem um pai dentro da residência? E o pai, eu quero alertar o senhor, essas motos, pai e mãe, é proibida, viu? Então, assim, ele é um veículo adulterado, viu, Newton Júnior? Ele não pode estar conduzindo esse veículo automotor, até por conta da cilindrada dele, você entendeu, que é muito alta. Essas motos de propelido, Newton Júnior, até 1000 watts, ela pode ser conduzida. Agora, acima disso, é proibido, você entendeu? Então, assim, eu quero orientar o pai e a mãe, que seu filho está lá chegando com uma bicicleta dessa, ele vai ser conduzido, e por ele ser menor, o senhor vai ter que conduzir ele também, o senhor vai ter conduzido até a delegacia, né, para poder ir lá, retirar o seu filho, e aí falar assim, ah, eu nunca tive numa delegacia, mas se você tá vendo que seu filho tá com uma coisa errada, não condiz com a lei dentro da sua residência, não deixa. Ah, eu tenho vontade de ter, então você vai ter vontade de ter, nós vamos preparar, nós vamos combinar, você vai trabalhar, nós vamos comprar uma coisa dentro da lei. Eu não vou deixar você sair fora da lei, porque uma hora acontece uma tragédia, doutor Júnior, uma lei, uma tragédia aí, onde esse filho pode ter a vida dizimada, e o pai vai falar, eu podia ter evitado esse problema.
0: É verdade. 10 horas e 45 minutos. Mas o nosso último intervalo aqui dentro do programa, a gente volta daqui a pouco, não sai daí, hein?
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0: 10h24, 10h24. 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
0: 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Abraço, viu, Valentim? Manda um abraço aí pro Irineu e pro Moisés Carvalho também acompanhando a gente. 10h56 no nosso programa, 10h56. Nós tivemos aí algumas ocorrências, né? Só uma ocorrência lá no... Duas ocorrências lá na delegacia de atendimento, a especializada de atendimento à mulher. Conta pra gente, Adriano Costa.
2: Eu quero primeiramente mandar um abraço aqui, pessoal do ML, viu, Nilton Junco, que tá mandando um abraço pra nós aqui, Fagundes, o grande Fafá, o Messias, todos que trabalham ali no ML, viu? Instituto Método Legal, um abraço pra vocês aí, parabéns pelo trabalho aí feito no nosso município de Mineiros. Nós tivemos, Nilton Junco, duas prisões em flagrantes aqui na cidade de Mineiros, por conta de lesão corporal e Maria da Penha, viu, Nilton Junco? As duas pelo artigo 129, lesão corporal praticada contra a mulher por razões, condições ao sexo feminino, né? E aí teve a abordagem. Eu fico pasmo, Nilton Júnior. Nós todos os dias nós estamos falando aqui sobre agressão contra a mulher, né? E cada dia aumenta e diminui, mas toda semana você pode ver que tem 1, 2, 3, 4, 5 conduzido por agressão à mulher. E agora, Nilton Júnior, teve uma situação recente. Você lembra uma história que nós contamos aqui, onde uma mulher morava fora do interior aqui do nosso município, em outro estado? Sim. Ela mudou pra cá e o cara veio atrás dela. Nós conseguimos prender ele aqui.
0: Uhum.
2: Ele ficou preso aqui, passou um tempo na cadeia, foi solto. O que que ele fez? Foi atrás dela de novo.
0: Aí,
2: o que que aconteceu?
0: Preso de novo.
2: Só que dessa vez, Nilton Júnior, ele vai ficar um bom tempo lá, né?
0: É reincidente? É
2: reincidente. E a gente tem falado, né, Nilton Júnior? Não tem fiança.
0: Ela pediu medida protetiva contra ele, né? Eu lembro da ocorrência. Pediu.
2: Então, assim, Nilton Júnior, é umas coisas que a gente orienta. Aí eu fico naquela. Ah, mas tem hora que fala que agride. Se ela te agrediu, você falou, procura o seu direito. Não adianta você querer perder a sua razão e agredir, porque a delegacia chama Delegacia da Mulher, Nilton Júnior. Ela ali, ela escuta, ela vai ali trabalhar em cima da lei das mulheres. Nós tivemos essas duas ocorrências aí, onde a mulher pediu socorro, né? E graças a Deus, Nilton Júnior, onde os vizinhos, viu, Nilton Júnior, intercederam pela vida dessa mulher ali. Se não fosse os vizinhos chegar, não, a polícia adentrar na residência, pegar ela ali, sendo ali torturada psicologicamente ali no fundo da sua casa. Então, assim, é triste a gente ver que em pleno século XXI que nós estamos vivendo aí, né, Nilton Júnior, ver mulheres ainda sendo agredidas. E parabéns para a Força Policial, eu falo para nós, que temos desenvolvido um excelente trabalho dentro da cidade de Mineiros e colocando esses covardões atrás da grade. Fazendo ele refletir. Por que, Nilton Júnior? Se com a mulher dele lá na casa dele não tá bom, ele vai pro lugar onde tem um monte de homem, né? Aí lá no monte de homem, quem sabe lá ele fica legal. Você entendeu? Lá ele vai aprender o respeito e o que é que faz falta uma mulher na vida do homem.
0: A gente sabe.
2: Eu sei o que faz a vida da mulher, porque quando eu viajo, faço alguma coisa, vou pra alguma coisa, situação, eu fico com falta da minha esposa e da minha filha. Imagina essas pessoas, será que ele não pensa nas consequências? E todas, Nilton Júnior, todas essas prisões que teve, adivinha o que é que tinha no meio?
0: Pinga,
2: bebida. A gente tem falado que os maiores causadores da agressão contra a mulher aqui, os maiores causadores de agressão aqui de Maria da Penha, é a bebida e o uso de entorpecente. Porque a bebida também é entorpecente lícito, né? No mundo que a gente fala.
0: Então, ela é uma droga lícita, mas porém ela não deixa de ser uma droga.
2: Uma,
0: né,
2: droga. E eu
0: falo... Nas quartas-feiras a gente fala sobre isso aqui.
2: Isso, no Momento de Sobriedade. O momento muito bom do Goizinho, quero até parabenizar ele pelo programa. E eu, Nilton Júnior, e a gente tem falado, aquela pessoa, mas eu bebi, eu excedi. Se você não tem controle sobre a bebida, se você não tem controle sobre o seu corpo, sobre as suas vontades, não ingere bebida alcoólica. É só você não ingerir. Aí eu bebo, eu saio fora de mim, eu não lembro o que, que aconteceu. Então tá na hora de parar de beber.
0: Tá na hora de parar.
2: Faça outra coisa. Ah, mas eu não dou conta. Como assim não dá conta? Você nasceu com o litro de pinga na mão? Quando você saiu, você tava com a latinha na mão? Não.
0: Não tava. Você aprendeu isso.
2: É. Ou você aprende a viver sem, ou você vai aprender preso. Por quê? Porque lá é o lugar de cara brabo, cara nervoso, cara que agride mulher, desses covardões. A gente tem sempre alertado aqui que a violência, Newton Júnior, ela não é só física, Newton Júnior. Né? Ela é a violência psicológica, a gente tem falado, a física, a psicológica, a moral, a sexual, a patrimonial. Então o cara acha que ele bebeu e falou assim: não vou bater nela, não, senão eu vou preso, mas eu vou falar uns trem pra ela. Aí tá cometendo a violência psicológica. Vai preso do mesmo jeito. Se não tá dando certo, se não quer mais, larga, cada um segue seu lado, cada um segue seu caminho. Mas aqui, Mineiros, eu vou te falar uma coisa: você não agride, não, que você vai pra cadeia.
0: Vai pra cadeia.
2: A resposta é rápida: não quer virar notícia, não se envolve com a polícia. Cadeã ali, no nome do Dr. Júlio Cesarana Vargas, que é o delegado titular, tem feito excelente trabalho. Nós não podemos esquecer também de todos os colaboradores.
0: Sim.
2: Né, de todas as delegacias, quanto da DEAN.
0: Por detrás sempre tem mais braços, né? Grande equipe trabalhando.
2: É, Dr. Marcos Gomes, Dr. Haroldo em frente ao Jake, né? Então a gente, assim, tem pessoas, colaboradores excepcionais que trabalham nessas delegacias, desenvolvendo um trabalho para que seja feita a prisão e que a coisa ande, para ir a lei ser mantida aqui e o respeito nas mulheres aqui no nosso município, doutor Júnior.
0: Aquele alô de sempre, seus agradecimentos finais.
2: Newton Júnior, hoje vamos fazer. A minha lista é grande. Vamos ver mais ou menos o tempo que eu gasto, ô Newton Júnior, pra mandar um alô. Eu falo pra você que eu não gasto nem um minuto, Newton Júnior.
0: Vamos lá. A partir de agora.
2: Os abraços.
0: 11 horas, 1 minuto, os abraços de encerramento do Adriano Costa.
2: Vamos lá, 11 horas, 1h38. Vamos lá, eu quero mandar um abraço pra minha amiga Dinaí, a dona Cirleira do Auxílio de Resende, o seu Lisandinho no caminhão, a dona Cleusa, o Tião lá e do Zé Paulo, a Elisete, a dona Dinho, o José Carlos do Uber, os seus filhos Jennifer e Arthur, a dona Orenita e família, Luzia do setor Leontino, Luzia lá do João Avelino, Lindomar Jardineira, Elisene e seu pai Joaquim Lopes, Sinomara, a dona Mara, a Fran, o Altamiro, o Marcos e a sua mãe Maria José, a dona Vânia, a Zilda e seu Quirino e família, a Baianinha, seu França e família, Antônio Bigode, a sua esposa Maria Alves e Alcides, a Anália, o seu Leondas lá da Coacol 1, o Eduardo Motorista do Canavieiro, o Dandan lá do Poço Coqueiros, Edjane e seu Edivaldo, o Bico Doce, a dona Irina Fazenda Pinguela, Zezinho da Celaria, Bianco, o Socorro e o seu Lourenço, né, o Brega, a Rosana, a Cris, o Sebastião da Fazenda, Morro Limpo, Carrijo Cabeleireiro, Batista, o Ailton Cabeleireiro, a Maria Pureza, Diomedes, o seu Carlos, o seu Maurino, o Adson, a Thaís, a Cirlei da Gueroba, a Cirlei do Parque Jatobás, Luiz Jardim da Perobeira, a Marinalva, seu neto Juliano, o Max, motorista de van, Pastelaria Delícias do Reino, a Dalzira, Eronise, Adenor, Carlinho Fus, Cafurré, o Edson, Cleomar, Dona Maria, pescadora, todas as chacras João Avelino, ali a Dona Anitta, Flauzina, Flauri, Aparecida Zé do Ox, Dona Lele e seu Alcide, Dona Elisene, Natalina, todos do Lava Jato Cleuzinho, Neto, a Dona Marisa, seu Zé Carlos, Nilva, Cidinha, Vera, Elza, Luzia e o pessoal do ML.
0: Aí, 1 minuto e 30.
2: 1 minuto e 30, certinho. Minuto e 30. Então, assim, você vê, passa rápido, né, pra gente lembrar todas as pessoas que estão aqui. É muita gente que assiste o plantão. É, e nós não falamos nem a metade, nós vamos começar a dividir esse trem em bloco.
0: Vamos fazer, né, no primeiro bloco,
2: então, Júnior, eu quero deixar um abraço pra você aqui. Tá, a pessoa que você é.
0: Obrigado,
2: a pessoa e o carinho e o respeito que eu tenho por você, pela sua família. E eu tenho certeza que eu tô falando o nome de todos os ouvintes aqui também, do nosso amigo que aqui também
0: faz a live,
2: viu, Gustavo? Viu, Gustavo? Parabéns por você ser esse rapaz dedicado, tá aí aqui fazendo a live com a gente. Todos da Rádio Dourado, um excelente final de semana e feriado pra vocês. Jesus Cristo, Nossa Senhora, abençoe cada um de vocês que estão aqui nos ouvindo e que tira seu tempo pra ouvir o plantão policial, que a gente sempre fala: não quer virar notícia, não se envolva com a polícia. Um abraço pra vocês todos e até sexta-feira de semana que vem.
0: Obrigado, viu, Adriano? Faço das suas palavras as minhas, o carinho é recíproco e verdadeiro, né? Gugu já casou? Não, ainda não, solteiro. Você tem quantos anos, Gugu? 18? Olha, rapaz, Gugu, pensa num menino bonito, cara. Quem não vê ele aí, ó, tá solteiro, Gugu e tal. Como é que é?
2: E o cara é diferente. Tá trabalhando, trabalhador, tá aqui desenvolvendo o seu trabalho, ó. Né? Manda um abraço também, Newton Júnior, pra todos que estão na live.
0: A live
2: acontece por causa do Gugu ali, ó.
0: O Gugu é o seguinte, gente. O Gugu é um menino bonito, menino estudioso, trabalhador, né? Enfim, né? Não tô fazendo só propósito. O que que você tá suando? Ele tá suando, né? Ele disse que tá com calor.
2: Momento cupido.
0: Depois, se você casar, você tem que chamar nós pro casamento, bicho. Porque apareceu uma doida aí querendo, né? Mas é isso. Enfim. É um doido, né? A gente não sabe, né? Como é que é, né? Né? Pode ser, né? Pode ser menino ou pode ser menino, né? Assim, as coisas não tá moderno, não tá? Não tá moderno? Então, enfim, a gente respeita, Gugu. Você pode ficar tranquilo que a gente respeita. Um abraço, obrigado pelo carinho. Você é um guri de ouro, mora no meu coração. Aprendi a amar você e você não paga aluguel. Tchau, gente. Amanhã é sábado. Eu tô de folga. O Adriano também tá de folga. Na segunda-feira a gente se encontra, né? De novo, com mais um programa Plantão Policial. Que Deus abençoe sua vida. Se cuide, tá? Se cuide. Muita responsabilidade.
2: É feriado na segunda, né, doutor?
0: É verdade. É
2: feriado segunda-feira.
0: Eita, é verdade.
2: Tô te salvar aqui.
0: Não, obrigado. A gente se encontra na terça-feira. É terça-feira, Flávio? Terça-feira, vem cá, Flávio. Fala pra mim que foi que você veio dar o recado. Hã? Não, não. Fala, que eu, pode falar aqui, não tem problema os ouvintes ouvir. Fala. Hã? Tá mudo? Na onde? No rádio? Por quê? Não, tá não. Vê se tá mudo aí, pessoal. Confere, aumenta o volume aí. Hã? Pera aí. Ah, o Lico abaixou o rádio, gente. Ô, Lico. Ô, Lico, vem cá, Lico. Antes de encerrar o programa aqui, Lico, diz que semana passada o MEC ganhou porque nós não fomos no jogo. E, vem cá, Rudi de cá. E agora domingo tem jogo também e nós não vamos poder estar no jogo. Será que o MEC vai ganhar porque nós não vamos estar aí no jogo, porque nós é pé frio nós dois?
1: Diz que nós dois é o Mick Jagger do Cerrado, né? Então aí, lá nós não foi, ganhou, lá em Bom Jesus ganhou, agora sim. Nós não vai em Rio Verde, tem que ganhar,
0: tem
1: né?
0: Tem que ganhar. Obrigado pela sua participação aí.
1: Um abraço aí, seus ouvintes.
0: Aí, tamo junto, já tem resenha esportiva, né? A ouvinte mandou aqui uma reclamação aqui sobre um consórcio. Eu vou verificar aqui no privado, seu texto é muito grande, eu preciso ter tempo para ler ele, para entender a situação, para te dar uma resposta, tá bom? Obrigado. Então, na terça-feira a gente se encontra, porque segunda é feriado, 7 de setembro, a gente se encontra na terça-feira com o Plantão Policial e sexta-feira que vem tem mais um Bate-Papo de Deão. Um forte abraço para você, que fique tudo de bom, se cuide.
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0: E chegou o momento de rezarmos juntos a novena perpétua de Jesus das Santas Chagas no sexto dia. E eu convido você a mandar as suas intenções, 41-3221-6060. Rezemos. Por suas santas chagas, suas chagas gloriosas, o Cristo Senhor me proteja e me guarde. Senhor Jesus, foste levado na cruz para que, por vossas santas chagas, sejam curadas as de nossas almas. Eu vos louvo e agradeço pelo vosso ato redentor. Carregaste em vosso próprio corpo os meus pecados e de toda a humanidade. Nas vossas santas chagas, Senhor, coloco minhas intenções, minhas preocupações, ansiedades e angústias, minhas enfermidades físicas e psíquicas, meus sofrimentos, dores, alegrias e necessidades. Em vossas santas chagas, Senhor, coloco a minha família. Envolvei, Senhor, a mim e meus familiares, protegendo-nos do mal. Senhor, ao mostrar vossas santas chagas gloriosas a Tomé e o mandando tocar em vosso lado aberto, o curaste da incredulidade. Eu vos peço, Senhor, permita-me refugiar em vossas santas chagas e, por mérito desses sinais de vosso amor, curai a minha falta de fé. Ó Jesus, pelos méritos de vossa paixão, morte e ressurreição, dai-me a graça de viver os frutos da nossa redenção. Amém. Filhos queridos, filhas amadas, quando Deus age, Ele quer que nós tenhamos gratidão no coração. E quando alguém liga contando o seu testemunho, ele está agradecendo a Deus. E agradecendo a Deus nos edifica na fé. Veja, escute esse testemunho.
1: O meu netinho Mateus, de 4 anos, que nasceu com bronquite, com asma, e já tinha sido internado, e muitas crises ele já teve. Minha filha e meu genro sofriam muito, e nós, toda a família. Nós estávamos diante do Terço da Misericórdia às 15 horas, eu e minha filha, e a gente chorava, porque o Mateus estava com febre alta e estava deitado no sofá, não levantava a cabeça, estado assim de sofrimento. E eu coloquei toda a minha fé naquele terço, eu e minha filha rezando. Terminamos de rezar o terço, quando nós terminamos o terço das Santas Chagas, o Mateuzinho saiu do sofá, veio em nossa direção, pegou uma bola e começou a brincar de bola. E eu falei para minha filha, falei: Renata, o Mateuzinho está curado pelo poder do sangue de Jesus, minha filha. E amanhã a mãe vai ligar para Curitiba e nós vamos, eu vou ser mensageira, líder da capelinha das Santas Chagas. E hoje, com a graça de Deus, meu neto está curado. Eu sou mensageira na minha cidade. Graça alcançada é graça testemunhada. Toca o sino, sacristão!
0: Filhos e filhas, povo amado de Deus, e vamos à bênção da casa. Que a vossa divina bênção os acompanhe. Que o Espírito Santo ilumine os seus pensamentos e que seu poder haja por eles em toda parte. Tudo que se encontra nesta casa, os que nela entram, os que dela saem, que Jesus, nas suas santas chagas, nos abençoe e vos preserve do mal, para que nenhuma desgraça se aproxime de vós. O Senhor vos abençoe e vos guarde, que Ele faça seu rosto brilhar sobre vós, que Ele se compadeça de vós e vos dê a paz. Em nome do Pai, do Filho e do Espírito Santo. Amém.
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1: Gente, obrigada pelo carinho da audiência aqui na Rádio Dourado e no Onda Solidária. Hoje é sexta-feira, 4 de setembro, e eu sou a doutora Flávia. Amigos ouvintes, vocês conhecem o tema da campanha do mês de setembro? É o Setembro Amarelo. Olha, amigos, Setembro Amarelo é uma campanha nacional de conscientização sobre a prevenção do suicídio e é realizado no Brasil há mais de 10 anos. E o lema da campanha do Setembro Amarelo é o seguinte: se precisar, peça ajuda. Esse é o lema. E veja bem, ouvintes, há um dado que quase 100% dos casos de suicídio estão ligados a transtornos mentais não diagnosticados ou não tratados corretamente. Muitas vezes, muitas pessoas na condição de depressão não conseguem falar, não conseguem expressar sobre o que estão sentindo. E também os familiares, os amigos de quem passa por esses transtornos deixam passar desapercebido, também não percebe aquilo que está acontecendo ao seu redor. Por isso, essa campanha do Setembro Amarelo existe exatamente para falar sobre o assunto. Muitas pessoas pensam que falar sobre isso, sobre prevenir suicídio, pode estimular cometer o ato. Mas muito errôneo, muito pelo contrário. Falar sobre este assunto com quem está atravessando esse problema abre um espaço para o alívio da dor emocional. É preciso observar mais, é preciso conversarmos mais sobre isso. E olha, minha gente, o que os especialistas, os psiquiatras definem sobre dor emocional. Sabe o que é uma dor emocional? É uma dor angustiante que gera constantemente uma sensação de vazio, de melancolia, de desesperança e isolamento social. A dor emocional também é capaz de desencadear dores físicas, dores musculares, falta de ar, taquicardia, que é batimentos cardíacos acelerados. Também pode causar insônia, mudança no apetite. Minha gente, isso é horrível, né, amigos? Então, são sintomas de dor emocional. Por isso, essa é a campanha do Setembro Amarelo, que visa dar atenção especial para quem está passando por essa situação e também para aquelas pessoas, familiares, amigos que estão por perto de uma pessoa com dor emocional. Então, ouvintes, se você conhece alguém ou suspeita que esse alguém esteja sofrendo de dor emocional, nunca, nunca mesmo, minha gente, nunca diga que a pessoa está fazendo drama, nunca fale que é uma frescura. Tente acolher essa pessoa com empatia. Diga frases como essas que vou citar agora, ouvintes. Tipo assim: eu estou aqui por você, você não está sozinho nessa. Ou se não, como é que eu posso te ajudar agora? Ou ainda, você é muito importante para mim e para todos nós. Essas são frases acolhedoras que podem abrir espaço para que a pessoa que esteja sofrendo com uma dor emocional aceite a ajuda ou peça uma ajuda também. Por isso, esse mês de setembro, o Setembro Amarelo, foca nessa conscientização de toda a sociedade, de ficarmos atentos aos sinais de alguém que possa estar sofrendo emocionalmente e também dar condição para que a pessoa seja aliviada, peça ajuda e a partir daí busque uma ajuda profissional e o que estiver ao nosso alcance. Tá dado o recado, minha gente.
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1: E agora, semeando a solidariedade, sempre agradecendo as pessoas que colaboram e encaminham para o Onda Solidária. Essa semana eu agradeço a dona Antônia, que fez um importante desapego. Se você que nos escuta tem algo aí na sua residência, qualquer coisa, pode ser um fogão, um eletrodoméstico, pode ser uma roupa, um calçado, estando em bom estado de conservação, nós temos todo o apoio logístico de buscar na sua casa e levar para quem precisa. O telefone do desapego é o 999600340. E conforme anunciado no programa anterior, havia chegado um colchão de solteirão e ele vai para atender a dona Maria, mora lá no setor Nova República. E para hoje, nós temos uma cesta básica de alimentos. Quem estiver precisando, entre em contato conosco. Minha gente, eu vou ficando por aqui, desejando a todos vocês um final de semana abençoado, de muitas alegrias, sorrisos e solidariedade. Até a próxima sexta com mais um Onda Solidária.
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0: São 11:24, 11:24 nessa sexta-feira maravilhosa. Sexta-feira, 4 de setembro de 2026, a véspera do jogo do Mecão contra o Rio Verde, lá na cidade de Rio Verde, né? Hoje, nesse momento aqui, 32 graus aqui no estúdio da 91,9, né? Esse é o programa Resenha Esportiva da sua 91,9, com Luiz Carlos Lico, Cracktel, né, Carlos André, sobre a direção da nossa querida Cleia Gouveia, né? E hoje, bem rapidinho também o programa, sexta-feira, né? Nós temos horário político também para rodar. E você é o nosso convidado para mandar um zap no sábado, amanhã no sábado, a partir das 15 horas, né? Não, a partir das 17 horas. Você pode mandar um zap para cá pelo 36720322. Nós teremos uma pizza da Rocha Fatias, né? E pizzaria. E nós teremos também um copo do Mineiros Esporte Clube. Sabe quem está oferecendo esse copo? O nosso querido Águia, né? Nosso querido símbolo do Mineiros Esporte Clube do Mecão, o Águia, vai disponibilizar um copo do Mineiros Esporte Clube para a gente sortear amanhã no jogo do Mineiros. Uma pizza da Rocha Fatias e um copo lá do meu querido Águia. 11:25, 11:25. Bom dia, Lico.
1: Bom dia, Cracktel. Bom dia, queridos ouvintes da 91,9. Torcedor mequista, ó, véspera de jogo. Amanhã tem jogão do Mineiros contra a equipe do Rio Verde às 18 horas. É, toda a 91,9 vai estar presente, levando todas as emoções. Para você, querido torcedor, eu sou Luiz Carlos Lico.
0: E lembrando também que nós teremos, além da pizza da Rocha Fatias, né? Além da pizza da Rocha Fatias e Pizzaria, nós teremos um copo do Mineiro Esporte Clube pelo Águia e um kit do Café Souza, né? Um kit Café Souza para quem mandar um zap aqui amanhã, a partir das 17 horas, né? 17 horas e 30 minutos. Um zap pelo 36720322, dando seu placar sobre o jogo do Mineiros e Rio Verde. 11:26, a gente tem que correr. A gente está correndo aqui por causa do programa eleitoral gratuito. 11:26, meu povo.
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1: isso mesmo. 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
0: 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Essa aqui também, Lico, chegou pra ficar, ó.
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1: 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Tem um telefone tocando aqui que tá me incomodando aqui, viu? Ô, telefoninho. Programa Onda Solidária, Programa Onda Solidária, toda sexta-feira às 11 horas da manhã aqui na nossa 91,9 com a doutora Flávia. Um abraço, doutora Flávia, um abraço Flavinho, um abraço Beira, um abraço pra todo mundo aí. 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Um abraço para essa turma toda aí. 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Nós temos um mecão aí pra falar, né, Lico?
0: A gente tem um mecão. Antes aí, eu queria mandar um abraço pro nosso comentarista, Semi Nascimento, que tá ligadinho lá com a gente. Também lá tá o Mosquito, o Mosco, o Junão, toda aquela galera lá, né? Então agora a gente vai passar todas as coisas aqui do nosso querido mecão. Olha, o Mineiros ontem treinou forte aí, sobre o comando aí de Alan George. Olha, o Mineiros ontem, ontem o treino coletivo, pronto às 18 horas. Um treino de manhã às 9h30 de posicionamento. Isso é hoje, né? Hoje. Ontem foi que treino no coletivo, que o Mineiros treinou lá diante aí, dos olhares aí do nosso treinador. Hoje, de manhã, teve um recreativo e trabalhar também posicionamento. À tarde, viagem para Rio Verde e amanhã, às 18 horas, o jogo contra a equipe de Rio Verde, lá na cidade de Rio Verde, sobre aí a nossa cobertura aí da 91,9 com Carlos André, Craque, Theo, Luiz Carlos, Lick, toda a equipe aqui da 91,9. É isso mesmo, o Mineiros ontem treinou. Olha só, lembrando o nosso torcedor, se alguém foi ontem no treino e deu falta aí tiveram falta aí do nosso goleiro, o capitão, né? O capitão do Mineiros, o nosso querido Túlio, ele quando chegou aqui pra equipe do Mineiros já tava apalavrado aí que ele casaria aí no dia 5 de setembro, portanto amanhã. Então ele foi liberado para seu casamento e não vai jogar aí diante da equipe do Rio Verde. Aí o próximo jogo também a gente ainda não tem essa informação. Acho também que o próximo jogo aí o Túlio desfalcará aí a equipe do Mineiros. Então essa baixa aí é uma baixa sensível, né? Mas aí já estava no contrato. E aí o Mineiros treinou ontem com o Heitor Gatti no gol, né? Vai fazer sua estreia aí na décima rodada aí. O Heitor Gatti faz a sua estreia. Aí pela lateral direita é Café. Os dois zagueiros, Henrique Alagoano e Luiz Fernando, pela lateral esquerda, João Gabriel, treinou ontem. Lagoa, Carrijo, Cleito e Fernandes, isso meio campo, na frente o Cardoso e o Luan. E depois ele teve aquelas mexidas, tirou o Carrijo, colocou o Bosco, o Cleito saiu.

0: entrou o Feijão, o Cardoso saindo, entrando o Matheus Goiano e o Luan dando seu lugar aí pro Jefferson. Mas a gente acredita que a equipe que vai entrar lá, a equipe titular, é essa aqui que treinou ontem. Só lembrando, Lucas Mingotti, na terça-feira saiu do DM, agora tá sob os cuidados aí do preparador físico Marilson. Ele não foi relacionado, ainda tá aí na transição ainda, do DM já foi pro campo, do campo ainda esse posicionamento aí, eu falei hoje lá com João Pedro, né? O nosso fisioterapeuta lá do Mineiro, João Pedro, um abração para ele. Então, o Mingotti ainda não vai pro combate nesse próximo jogo. Olha aí, só lembrando, o Campeonato Goiano de Zona de Acesso, 10ª rodada, a 1ª rodada do retorno. Aí no sábado, dia 5, às 17 horas, no Abraão Manuel da Costa, tem Trindade e Caiapônia. Opa, Caiapônia não, moço, Goiânia, rapaz. Goiânia. Caiapônia tá nem na Série C. Onde eu tirei Caiapônia, meu filho? Morrinhos e Goianésia, às 18 horas, lá no João Vilela. Tupi e Grêmio Anápolis às 18 horas lá no Geraldo Rodrigues, Rio Verde e Mineiros às 18 horas no Mozar Veloso do Carmo. Sabe quem vai apitar essa partida? É ele, João Paulo Cunha, assistente 1, Ricardo Prado, assistente 2, Matheus Alves, o quarto árbitro é o Douglas Rodrigues, e esse jogo terá o VAR. O VAR é Jefferson Ferreira que vai comandar o VAR, o assistente do VAR é Adriano Mendes, o observador do VAR é Júlio César Mota, o Coronel Mota, isso mesmo. Então o Mineiros aí já tá, e no domingo às 6:09, estádio Gilmar Alves, 15:30, Bom Jesus e São Luís, fechando aí a 10ª rodada do campeonato, a 1ª do retorno.
1: Esse árbitro ali, ele apitou um jogo do Mex, você não gostou muito não, né?
0: Não, foi contra o Tupi, né? Foi aquele jogo contra o Tupi.
1: Ele não foi bem naquele jogo não, Lico.
0: Assim, também ele, só o lance ali do pênalti, né? Que a gente achou que ele poderia ter dado ou não dado, mas assim, eu já teve mais arbitragem dele que eu não gostei, mas vamos torcer pra ele estar num dia feliz, né? Porque eu acho que o árbitro não vai entrar pra poder complicar A ou B, esperamos que também ele esteja aí numa noite.
1: A qualidade desse que é ruim mesmo.
0: Numa noite aí feliz aí, que não prejudique ninguém e que o Mineiro saia aí vencedor, empate e também até a derrota, porque isso aí é do jogo.
1: Isso aí é do jogo. O Mineiro tem que ficar muito, muito atento com o João Paulo, viu? Porque nós estávamos presentes, o que ele tentou fazer lá, e eu não gosto de falar de arbitragem, pra mim a arbitragem é muito boa, mas o que ele tentou fazer lá em Jussara foi uma coisa assim, muito feia. 11:37, Lico, tem um pessoal aqui, tem um pessoal aqui, mas antes eu vou trazer pra você, sabe o quê? Você quer ouvir? Você quer ouvir primeiro a Dani Esperon, Lico?
0: Vamos ouvir a Dani Esperon primeiro?
1: Depois a gente volta a falar do Mineiro de novo. Eu vou falar com meu amigo Daniel, com a doutora Flávia, vou falar com o Elton, vou falar com muita gente aqui. São 11:38. A Dani Esperon fala que o Grêmio despacha o Internacional e fica com a última vaga para a semifinal da Copa do Brasil. Bom dia, Dani.
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3: O Grêmio é o último classificado às semifinais da Copa do Brasil. Em um Grenal muito movimentado, o Grêmio e os donos da casa venceram por 3-1 o Internacional. Carlos Vinícius brilhou e quem brilhou também foi o goleiro Everton, fazendo grandes defesas, sendo crucial nessa classificação também. E falou após a partida sobre a intensidade que é a torcida do Grêmio, que apoiou a todo momento e também desabafou sobre as melhorias do futebol brasileiro e o lado do ser humano.
4: Tem sido um prazer enorme poder não só servir os meus companheiros dentro de campo, que é a minha principal função, mas ser um líder também fora de campo, poder ajudar com mentalidade, com melhorar o caráter das pessoas, ser um bom exemplo para elas. Para mim, o ser humano sempre vai estar à frente do futebol. O futebol é uma parte das nossas vidas muito importante, mas não é a nossa vida. Então, hoje a gente vê também a CBF tentando melhorar o futebol, tentando ser mais rápido, mas também cabe nós, jogadores, também ajudar, cabe a imprensa também ajudar, acho que é um pouquinho de cada um para que o nosso futebol melhore. Mas enfim, parabéns ao torcedor, parabéns ao Grêmio, foi muito merecedor da vitória, foi muito eficiente hoje nas suas chegadas, isso faz muita diferença.
3: Com isso, as semifinais da Copa do Brasil estão formadas. Grêmio e Atlético Mineiro e Palmeiras e Vasco entre os 4 melhores do torneio. Os jogos serão nas semanas dos dias 1º e 8 de novembro. Os mandos de campo serão definidos ainda em sorteio pela CBF, que vai divulgar ainda também as datas e horários exatos das partidas. Portanto, uma das novidades deste ano é a vaga do vice-campeão para a Libertadores. Quem perder o título vai entrar na fase preliminar da competição, mas pode herdar uma vaga direta caso o campeão já esteja garantido na fase de grupos via Brasileirão. Agência Rádio Web com informações da Copa do Brasil, Daniela Esperon.
1: São 11 horas e 41 minutos. Lico, ontem o Grêmio surpreendeu, fez uma partidaça. O goleiro que era do Palmeiras, que eu não sei como que o Palmeiras deixou aquele cara sair. Não tô falando mal do outro, não. É porque eu gosto do Everton. Acho que ele é até goleiro de seleção brasileira. O Kahneman, naquela idade dele, numa vontade. E o menino, Lico, que foi do Goiás, o Caíton, deitou e rolou no jogo ontem. E o Grêmio foi muito melhor, né? Sem falar, Lico, tem um cara que você, que é o do Guanabara City aí, que é o artilheiro do Grêmio.
0: É o Carlos Vinícius, né? Um centroavante muito bom, né? Um centroavante grandão ali, faz muitos gols. Ontem fez 2 gols, né? Pra mim aí, o Grêmio jogou muito bem, né? Diante aí da equipe do Internacional. O Internacional também tá deixando muito a desejar. Tanto é que tá lá na fase ali no Brasileiro, tá no rebaixamento. Então, ali ontem, o Grêmio jogou muito bem na sua casa, ganhando por 3-1, levando aí a última vaga aí das semifinais. Agora, Palmeiras vai enfrentar o Vasco, o Atlético Mineiro vai enfrentar o Grêmio. A gente sabe que os jogos vai ser só em novembro, né? Vai ficar praticamente 2 meses aí, essas equipes aí, sem jogar na Copa do Brasil. E esse ano tem mudanças, né? Como segundo colocado aí, vai direto aí pra Libertadores. Eu acho legal. É muito melhor, é mais difícil você ser vice do que você pegar uma vaga ali como sexto, como quinto aí no Brasileiro. Então eu achei que a CBF ali agiu certo, né? Colocar mais um aí, o vice-campeão indo direto pra Libertadores aí do ano que vem. E esse ano, o craque ouvinte, torcedor, o jogo será também aí de uma partida única, né? A partida única poderá ser aí no Mané Garrincha, na cidade de Brasília. Ainda não definiu ainda, a CBF ainda não definiu, mas a gente sabe que aí apenas um jogo aí na final. Então, Palmeiras e Vasco, Atlético Mineiro e Grêmio.
1: Só te falar uma coisa, não tem como definir. O Palmeiras é um grande time, o Vasco subiu de produção demais. Tem um argentino que chegou, se eu não me engano, é o Sousa. Que deu outra estabilidade ao time do Vasco. O treinador está conseguindo botar o time do Vasco para jogar. Vai dar trabalho no Campeonato Brasileiro. E vai pegar um Palmeiras que vai melhorar e muito daqui a 2 meses.
0: E quem tá feliz é o Arno, né? Na cidade de Primavera do Leste, que é gremista, né? Passou aí. E hoje, lá no estádio Odilon Flores, eu estive lá no... Aí naquele recreativo, ainda não tinha começado o recreativo, mas já tava fazendo o aquecimento. E quem deu uma palestra lá, uma palavra, né? É um pastor, eu esqueço o nome dele, e ele tava com a camisa do Grêmio. Chegou lá com a camisa do Grêmio, deu uma palestra lá pros jogadores, falou um pouco ali com os jogadores e aí se retirou e os jogadores do Mineiros lá foi fazer o recreativo. Olha, já tem o Mineiros, né? Quem foi relacionado pro jogo foi o Gatti, o Ricardo, o Mica, o Café, Azevedo, Henrique Alagoano, Luiz Fernando, Bosco, Daniel, Lagoa, Cardoso, João Gabriel, Henrique Marcos, Feijão, Carrijo, Luan, Cleiton, Jefferson Borges, que é o Jefferson, Wesley Fernandinho, Matheus Goiano, Petri e o Rafael Costa. Esses aí foram relacionados aí para esse jogo. 23 jogadores. Já me falar o Wagner aqui, ó. Já acabou de mandar aqui uma mensagem. Por isso que é bom, né? O nosso ouvinte aqui sempre ligadinho aqui com a gente. Um abraço para o meu querido Wagner. É Pastor Dionísio. Pastor Dionísio dando a palavra lá hoje. E ele é gremista. Um abração pro Pastor Dionísio.
1: Eu queria mandar um abraço também. Uma saudação muito especial ao vice-presidente do Mineiro Esporte Clube. Você não ligou pra mim hoje, Carafino? O que foi que aconteceu? Será que a taca foi grande, Lico? Porque ele esqueceu de ligar pra mim hoje, rapaz.
0: Olha...
1: Carafine, saudações, viu?
0: Um abraço pro Diego Carafine, também lá tem muita gente, muitos torcedores, meu amigo Marcelo Guares tá lá com a cabeça inchada, assim, a gente sabe, né, que foi o Grenal 4, se não me engano é 4-5-4, né, 4-5-4 o Grenal, eles numeram, então assim, um abraço pra essa galera toda, mas tá tudo cabeça inchada.
1: Tá tudo cabeça inchada, 11 horas e 44 minutos, 11h44, essa última paradinha nossa aqui pro Lico falar desses campeões pra nós aqui, ó.
0: Vamos lá. 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
1: 0653, enquanto o Lico vai olhando aqui os jogos do Campeonato Brasileiro da Primeira Divisão, enquanto ele vai olhando os jogos do Campeonato Brasileiro da Primeira Divisão, só para falar para você, nosso ouvinte da 91, para você ter base do que vai acontecer nesse final de semana na Primeira Divisão, eu vou mandar um abraço aqui todo especial para a doutora Flávia, Lico. Ela tá falando, obrigado pelo abraço, e parabenizamos o programa que tá cada dia mais arrojado, né? E vamos que vamos, Mecão e Vascão. Um abraço, doutora Flávia. Ela colocou tudo igualinho, Lico. Um abraço pro Mecão. E pro Vascão.
0: E pro Verdão.
1: Pro
0: Verdão, doutora Flávia.
1: Doutora Flávia não vai falar pro Verdão, não, porque vai ser Verdão e Vascão, né?
0: A 26ª rodada do Campeonato Brasileiro da Série A é 26/38. Tem amanhã, às 16 horas, Bragantino e Bahia. Às 18h30, tem São Paulo e Atlético. Às 21 horas, tem o Fluminense e Vasco da doutora Flávia. É o clássico aí, clássico regional dentro do Campeonato Brasileiro. Domingo, 11 horas da manhã, o jogo do Esquenta-Sol. Coritiba versus aí Mirassol, lá na cidade de Coritiba. Domingo, às 16 horas, tem Cruzeiro e Atlético Paranaense. Domingo, às 16 horas, tem Remo do seu Paulo Gilé e o Flamengo. Domingo, às 16 horas, tem Internacional e Santos, do nosso amigo Semi. Domingo, às 18h30, tem o Botafogo, né? Botafogo lá do Hélio do Café, e o Palmeirão nosso, né? O nosso Palmeirão vai jogar aí com o Botafogo lá no Rio de Janeiro. Domingo, às 19h30, tem o Corinthians, o Corinthians do Adriano Costa, contra a equipe do Chapecoense, às 19h30. Segunda-feira, terminando esse último jogo aí da rodada, tem o Vitória enfrentando o Grêmio às 20 horas, isso aí, o Campeonato Brasileiro da Primeira Divisão, que tem o Palmeiras na liderança, não pode esquecer disso, né? Palmeiras é líder com 52 pontos, Flamengo em segundo com 51, terceiro o Atlético Paranaense 45, quarto é o Fluminense 42, e quinto o Bahia com 40, sexto é o Cruzeiro com 39, esse é o G6, e lá embaixo o Vasco da Gama com 25, o Internacional com 25, Remo com 23, Chapecoense com 14, lá no rebaixamento.
1: A doutora Flávia tá me falando aqui, ó. A doutora Flávia tá falando que domingo o Flamengo ganha do Remo, seu Paulo Guilherme, e o Palmeiras perde pro Botafogo e fica os times do Rio lá na frente. Doutora Flávia tá torcendo pro Flamengo. O mundo tá virado, viu? O mundo tá virado. São 11 horas e 48 minutos, Lico. Deixa eu falar aqui com. Vamos ver o que o Hélio quer, porque eu preciso ouvir o professor Ito Roque, né? E ainda, quem que é o outro?
0: Clériston.
1: O Clériston.
5: Fala, amigo, Craquetel. Craquetel, Lico, Semi, não sei se tá aí.
0: Ô, Elton, bom? Assim,
5: bom dia. Olha, tô mandando áudio, já vou adiantar o placar do Mecão contra o Rio Verde. 1-0, goleada.
1: Opa!
5: Se a gente trazer a vitória de Rio Verde, a gente pode começar a sonhar com acesso. Porque a gente pega depois o Bom Jesus em casa, né? Aí a gente começa a pegar os times do mesmo time, do mesmo nível do MEC ou inferior. Eu acho que ganhando o jogo contra o Rio Verde, a gente pode começar a sonhar com um pezinho lá no acesso, né? Degrau em degrau, mas essa é a minha opinião. 1-0 Mecão.
1: Obrigado, meu querido Wellington. Muito obrigado. Explanou bem, né, Lico?
0: Explanou bem. Wellington, um abraço pra você. Olha, se o Mineiro ganhar do Rio Verde, ele vai criar aquela casca, mais uma casca ainda. Aí depois pega o Bom Jesus. Se o Mineiro ter... ganhar essas duas partidas aí, aí o Mineiro,
1: bonito na
0: foto. Aí o Mineiro briga lá em cima, né? Não tem como.
1: Um abraço, viu, Wellington? Tomara que seu placar possa ser o verdadeiro mesmo. Meu amigo Anderson, bom dia, pessoal do Resenha Esportiva. Estou acompanhando vocês aqui do caminhão. Que hino bonito do Mecão. É lindo, é o hino mais lindo do mundo, viu, ô Wanderson? Quero ganhar esse copo do Mecão. Amanhã, né, Lica? A partir
0: das
1: 17 horas e 30 minutos. Você manda um zap de novo pra cá, o Wanderson Costa Souza. Pode mandar pra você concorrer com muito carinho. Um abraço também pra minha querida. Não deu pra ver o nome dela aqui. Deixa eu ver o nome dela aqui. Ela participou aqui. É a Melo. Né? É a Melo. Quem mais tá aqui? Um abraço pro Daniel. A doutora Flávia tá falando crédulo, porque eu falei, ela fala as coisas pra mim, que o Flamengo vai ganhar do Remo, e aí ela fala crédulo. Doutora Flávia, vou falar um negócio pra senhora, viu? O Valdir Ratão, Lico, tá falando que o Flamengo vai ganhar, que o MEC vai ganhar o jogo, você sabe de quanto, Lico?
0: 3-0.
1: 3-0, meu amigo Valdir Ratão.
0: Craquel, você quer ouvir o Clériston primeiro? Vamos ouvir o Clériston primeiro, depois ver o Vitor Roque.
1: Vambora ouvir o Clériston, que fala com a gente aqui, exclusivo aqui, para 91,9.
6: Bom dia, concluímos aí a nossa primeira parte da competição com muito êxito, né? No primeiro turno onde tivemos vários aprendizados, mas que eu vejo uma campanha bem sólida, né? Onde a gente tem o melhor ataque, a melhor defesa e terminamos em primeiro, né? Nessa classificação do primeiro turno. Claro que isso não nos credencia nada, mas é valorizar a entrega, o comprometimento, a força que esse grupo tem. Né, uma equipe que está muito empenhada em conseguir esse tão sonhado acesso para o Verdão. E sabíamos que da quinta rodada para frente o campeonato, o nível iria aumentar, pois equipes que não começaram tão bem foram no mercado, né, fizeram contratações pontuais. E essa é a divisão de acesso, campeonato nivelado. Né, eu conheço bem essa divisão, obtive alguns acessos nela e garanto que nenhum deles foram fáceis. É uma competição que eu não me recordo nos últimos anos de alguma equipe subir com o pé nas costas. Né? Então vai ser disputa até o final. Inclusive agora nesse segundo turno, equipes lutando na parte de baixo, equipes lutando pela parte de cima. Né? Inclusive na nossa partida de amanhã a gente pega um adversário muito difícil, que é a equipe do Mineiros. Um jogo totalmente diferente do que foi no primeiro turno. É uma equipe que se reforçou também, mas dentro dos nossos objetivos, dentro das nossas convicções, a gente está se preparando muito, né, para poder continuar performando bem dentro de campo e com o apoio do nosso torcedor, essa festa maravilhosa que a gente está fazendo dentro de casa, podemos aí criar uma sinergia muito forte e conseguir uma vitória.
1: Muito obrigado, meu amigo Clériston, goleiraço, né, Lico? Goleiraço. E a gente já emenda aqui, ó, a gente já emenda com o Clériston aqui, Lico, pra saber o que que o Zé Carlos Campos, né? O Zé Carlos, fala com a gente aí, rapidinho, Zé Carlos, fala com a gente aí. Oi. Um abraço pra você, meu querido José Carlos. Carlos, né? Ele tá falando que o melhor time
0: é o Palmeiras.
1: É o Palmeiras. Palmeirense, torcedor.
0: O Zé Carlos entende muito. Um abraço, Zé Carlos. É isso mesmo. Concordo com você.
1: Ô Zé Carlos, eu vou comprar a camisa do Flamengo pra você, pra ver se você começa a torcer bem, viu? Ver se você começa a torcer bem. Meu amigo Zé Carlos, muito obrigado. Você sabe de onde ele tá falando, Lico? Ele tá falando lá da Portela. Ele tá falando lá da Portelândia.
0: Queria mandar um abraço pro pessoal de Portelândia, sempre ligadinho que é na 91,9. Muita gente, um abraço, galera.
1: Rapidinho aqui, a Rosana. Fala com nós, Rosana. Bom dia, minha querida.
7: Bom dia, Lico. Bom dia,
1: Cartel. Bom dia.
7: Vamos almoçar.
1: Oh.
7: Amanhã o Mercão vai ganhar, se Deus quiser.
1: Amém.
7: Fé em Deus.
1: Amém.
7: Pra ver o Breguinha mais alegre de novo.
1: Amém. Onze horas e 54 minutos, 11:54. Eu vou chamar o professor Ito Rock agora, hein? Vou chamar o professor Ito Rock.
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8: Bom dia. Nós finalizamos a primeira etapa do campeonato, né? O primeiro turno, sendo líder do campeonato. tendo a melhor defesa, sendo o melhor ataque e com 70% do aproveitamento, né? Então, acho isso é uma campanha de quem briga pelo acesso mesmo, né? De quem realmente é o líder da competição. A expectativa para o jogo é a melhor possível, para que a gente possa fazer sempre um jogo competitivo, principalmente jogando dentro dos nossos domínios, né? Diante do nosso torcedor. Eu acho isso sempre importante, a gente nos impormos dentro de campo, ser um time agressivo ofensivamente, assim como foi no último jogo, né, contra o Trindade, para que a gente possa a todo momento buscar o gol. E a importância, né, de ter uma equipe bem equilibrada dentro de campo, né, porque você não vai só atacar, você não vai ser só agressivo ofensivamente, mas você vai perder a posse de bola em certo momento do jogo e você fica muito perto de tomar contra-ataque. Então, isso eu chamo de equipe equilibrada dentro de campo, né? O nosso setor defensivo está bem postado para que possa ser a segurança da nossa equipe no setor ofensivo. Espero que o torcedor nos apoie novamente, como tem feito em todos os jogos, para que a gente possa mais uma vez sair com a vitória.
1: São 11 horas e 56 minutos. Antes de você falar aí, Licon 56, eu vou pôr aqui a minha querida Elma, né? Minha querida Elma também tá aqui para falar com a gente. Bom dia, Elma.
9: Bom dia, meu amigo Lico. Bom dia,
1: bom dia.
9: Traquitel.
1: Bom dia.
9: Bom dia a todos da Resenha Esportiva. O placar para Mineiros é 2-1.
1: Que coisa boa, 2-1 pro Mecão, Lico. A Elma tem a fala da Elma e a fala do professor Ito Roque e do Clériston.
0: Olha, o Clériston, né, falando aí que a equipe dele foi, assim, melhor defesa, melhor ataque, igual ele falou que ninguém, dos últimos anos, ninguém subiu com os pés nas costas. Com certeza não, é muito competitiva aí a segunda divisão, a gente sabe disso, né, o Clériston aí jogando pra equipe do Rio Verde, um jogador muita moral, muito bom goleiro, né, ele joga, ele tem uma experiência muito larga, já subiu várias equipes, né, então assim, ele tá lá com o Rio Verde tá em primeiro lugar, não tá jogando o fino da bola, mas quem tá, né? Então vamos aí, o Ito Roque falando também aí, da dificuldade que ele tem do jogo aí diante da equipe do Mineiros, que o Mineiros hoje, todo mundo tá olhando com diferença aí, porque o Mineiros não tava bem, mas agora o Mineiros já se assentou, tá jogando muito bem e é isso, né? E um abração lá pra Elma, né? Sempre tá ligadinho aqui com a gente. Ô Elma, um abraço pra você, obrigado aí pela sua sintonia.
1: Um abraço, minha querida Elma, muito obrigado aí pela sintonia sempre com a gente aqui. Deus possa estar te abençoando. Ô, Lico, doutora Flávia colocou aqui, olha, fala pro Lico que eu tenho medo do Palmeiras, mas confiante na vitória. E sobre ela torcer pro Flamengo, ela falou que tá firme e forte pro Flamengo ganhar do Remo, né?
0: Doutora Flávia, o Flamengo é seu rival, não pode torcer em hipótese alguma, e eu jamais vou torcer pra outra equipe, meu rival. Doutora Flávia, ó, jogo do Palmeiras e Vasco é jogo duro, mas nós, as torcidas são irmãs, né? Não vai ter briga, vai ser um jogo de quem vai ganhar o melhor, com certeza.
1: Mas deixa eu te falar um negócio aqui.
0: Ela disse que concorda comigo.
1: É isso mesmo, doutora Flávia. Deixa eu te falar aqui, ó. Bem rapidinho, Lico. Palmeiras e Vasco e Atlético Mineiro e Grêmio. Bota aí quem vai pra final. Não fica em cima do muro, não.
0: Eu jamais vou ficar em cima do muro. Palmeiras e Vasco passa o Palmeiras, Atlético e Grêmio passa o Atlético Mineiro. Eu gostaria que passasse o Grêmio, porque se o Palmeiras passar o Grêmio, eu acho que é mais fácil. O Atlético tá em ascensão.
1: Eu vou ser completamente diferente. Pra mim vai dar, sabe o que, Lico? Pra mim vai dar Vasco e Atlético Mineiro, e o meu Vasco será campeão da Copa do Brasil, né?
0: Copa do Brasil.
1: Copa do Brasil de 2026. Pode anotar aí, o Vasco vai ser campeão da Copa do Brasil. Lico, muito obrigado pela sua participação aqui nessa sexta-feira, ótimo final de semana e que Deus possa continuar te abençoando. E à noite tem o Ranchão, bem rapidinho, à noite tem o Ranchão, né?
0: Um abraço pra você, Craquetel, ouvintes, um abraço aí pra você, uma tarde abençoada, torcedor mequista, amanhã é Mecão na cabeça. Olha, às 19 horas estarei aqui com o Rancho Sertanejo, mas segue aí na sequência com toda a nossa programação da 91,9. Um abraço e até às 19.
1: Até às 19, tem um programa político agora, né, Lico?
0: Um programa político agora
1: e depois Sala do Povo. Gente, muito obrigado pela audiência de vocês, muito obrigado por tudo que vocês têm feito aqui, pela sintonia, por participar, por gostar do programa. Que Deus possa abençoar vocês, que Deus possa guardar e que a gente possa ter um final de semana assim, Lico, muito, mas muito cheio da presença de Deus na vida de cada um, né? Nós sabemos que a gente precisa pedir a presença de Deus, que a gente tem que ter a presença de Deus em nossas vidas. E aqui a gente fala pra você dobrar o seu joelho e pedir a Deus, não só por você, mas pros seus entes queridos e também, sabe pra quem? Pela nossa cidade, pelo nosso estado e pelo nosso Brasil. Então, obrigado a todos, fiquem com Deus e até amanhã.
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0: dia 4 de setembro do ano 2026. E hoje, né, a gente fecha as entrevistas com os candidatos a deputados estaduais aqui pela cidade de Mineiros. É, você já vê na nossa live aí o candidato a deputado estadual, doutor, o médico Lourival Lobo. É a vez dele falar com você aqui da Rádio Eldorado e também você que nos acompanha no Instagram. Muito obrigado pela sua audiência. A nossa primeira pergunta antes, doutor Lourival, boa tarde, obrigado por você ter aceito o convite em participar aqui no Sala do Probo. Estamos chegando com a edição de número 2046, isso mesmo, edição de número 2046, boa tarde.
1: Boa tarde, Carlos, boa tarde a todos os ouvintes aí da Eldorado FM 91.9. Privilégio, né, a gente ter esse espaço aqui no rádio para trazer nossas propostas. Está mais próximo da comunidade. Eu agradeço aí, Carlos, por essa excelente oportunidade.
0: Olha, doutor, a primeira pergunta, qual é o principal problema de Mineiros que você pretende enfrentar como deputado estadual, caso seja eleito? E qual será a sua primeira ação concreta para tentar resolvê-lo?
1: Carlos, eu tô em Mineiros já há 12 anos. Eu vim quando, acho que você morou fora, aqui tinha um pediatra, chamava doutor Hermínio Parralego. E ele faleceu em 2012, 2013. Então eu vim para cá em 2014. E fiquei impressionado com a qualidade da saúde pública, né? Mineiro sempre teve um título aí de cidade de saúde. E eu lembro muito bem, Carlos, na época quando eu cheguei aqui, a saúde de Mineiros era melhor que a saúde de Rio Verde. Fiquei impressionado com essa situação. Então, assim, como profissional de saúde, mais de 22 anos na pediatria, vi o quanto Mineiros naquele período tinha um desenvolvimento bacana na saúde, né? Então, como você perguntou aí, a questão concreta, a gente precisa enfrentar o retrocesso que Mineiros hoje enfrenta na saúde. Infelizmente, ficamos só, Carlos, com o título de cidade de saúde. Mineiros hoje está sofrendo muito, a população, né? A gente, como pediatra, aí vê o dia a dia, a emoção da mãe, né, de chegar numa UPA hoje, uma cidade de quase 100 mil habitantes. Mineiros hoje é a 11ª economia do estado, né? Então, assim, a gente acredita que a saúde é a base, né, tanto a saúde como a educação. Mas Mineiros hoje, Carlos, vive um retrocesso na saúde. Eu acho que a bandeira da saúde, ela é fundamental e a gente quer enfrentar isso. E eu criei uma frase, Carlos, que eu acho que ela é bem necessária hoje. A gente quer trazer de volta a cidade de saúde. Esse é um lema nosso. Nós vamos buscar isso, se Deus quiser, se for da vontade de Deus, a gente foi eleito aí nesse pleito. Nós vamos resgatar não só o nome, porque as pessoas, as autoridades da cidade, infelizmente divulga nas redes sociais que Mineiros hoje vive muito bem. A saúde de Mineiros está ótima, né? O atendimento na UPA, no municipal, na rede pública municipal é muito boa. E de fato, nós temos uma equipe médica que faz o que é possível, né? Mas tem hora, Carlos, que a gente precisa do atendimento especializado. Infelizmente hoje, há uns 3, 4 anos atrás, eu creio que mais de 30 médicos especialistas deixaram o sistema público de saúde e hoje a gente conta com médicos que não são especialistas atendendo, né? E lógico, eles vão ter essa dificuldade, então a gente quer buscar de volta a cidade de saúde, Carlos.
0: Mineiros arrecada impostos, né, e contribui muito para a economia aqui do estado de Goiás, doutor. O que você pretende fazer para garantir que mais recursos estaduais retornem para o município?
1: Carlos, vamos repetir. Hoje Mineiros é a 11ª economia do estado, né? A gente tem que ter esse papel, tanto no governo estadual como na Alego, de mostrar a pujança da nossa cidade. Mineiros hoje é conhecida, né, como a princesinha do sudoeste. Nós temos um desenvolvimento econômico, principalmente do agro, né? O agricultor mineirense, o pecuarista mineirense trabalha muito nessa cidade. Então, assim, eu como pecuarista já há 15 anos, Carlos, vejo o quanto o agro, o quanto

0: mineiros, a agricultura de mineiros é importante para o estado e a gente precisa mostrar isso dentro do governo, dentro da Alego, porque, Carlos, a impressão que tem é que as coisas só chegam até Jataí, né? Hoje Jataí conta com a rede hospitalar, até tratamento oncológico hoje temos em Jataí, temos o hospital estadual com serviço de ortopedia, e Mineiros tem sido esquecida pelas nossas autoridades. Às vezes, isso, como profissional de saúde, chateia muita gente. Então, precisa ter uma voz, alguém que mostre a importância de Mineiros para o estado, para que Mineiros volte a ter essa representatividade que, de fato, merece. E as pessoas chegam aqui e ficam encantadas, viu, Carlos? Fala, pai, que cidade bonita, que cidade que desenvolve muito, né? Isso se deve ao homem do campo, né? Que labuta aí, acorda às 3, 4 horas da manhã para tirar um leite. Eu que tirei leite quase 10 anos, sei como que é essa realidade. Saí da mão, fui para a ordenha, mas vejo uma cidade riquíssima que precisa, né, ter voz. E você falando aí, a gente comentou aí da bacia leiteira, né? Infelizmente hoje estamos dizimada aí a nossa bacia leiteira, são pouquíssimos produtores. Eu infelizmente parei de tirar o leite também por falta de não fecha, né? Uma carga tributária muito alta. Então o produtor, o homem do campo, precisa ter voz também no estado, Carlos.
1: Agora são 12 horas 37 minutos, é o Sala do Povo especial, né? Falando hoje com o candidato a deputado estadual, doutor Lourival Lobo. Uma outra pergunta, candidato, saúde, né? Uma das principais preocupações da população mineirense, goiana, brasileira. Qual será a sua proposta para melhorar o atendimento de saúde aqui em Mineiros, especialmente, né, nas áreas de média e alta complexidade?
0: Carlos, pediatra na UPA. É um absurdo. É isso que eu vou lutar. Você, mãe, você, pai de família, as famílias mineirenses precisam de respeito. Você comentou o quanto Mineiros é rica em desenvolvimento e quantas pessoas trabalham nessa cidade, quantas pessoas vêm de fora para cá trabalhar, do Maranhão, do Nordeste todo, de Alagoas. E chega aqui, Carlos, você tem um filhinho aí com febre, você chega na UPA, não tem um pediatra, a criança é medicada, volta para casa, chega 2 dias, volta de novo na UPA. Então nós vamos lutar esses 4 anos dentro da Alego para que tenha um pediatra na UPA de Mineiros. E isso, Carlos, não é para Mineiros, é para a região. Nós tivemos em Santa Rita e lá na oportunidade tivemos com o prefeito da cidade. Ele comentou para nós que os pacientes da cidade estão indo para Quirinópolis. Você sair de Santa Rita para fazer um tratamento em Quirinópolis. Então nós vamos lutar por um pediatra 24 horas na UPA para atender não só Mineiros, mas a nossa região. Perolândia, Portelândia, Chapadão do Céu, Santa Rita, Doverlândia, as pessoas que moram nessa cidade, as mães que estão nessa cidade, sabem o quanto é sofrido você ter uma criança com febre em casa e naquele desespero não ter um médico especialista para atender essas crianças. Então isso passa, Carlos, pela regionalização da saúde. Não tem cabimento, Carlos, uma criança sair daqui com desconforto respiratório e ter que ir para Uruaçu. Pasme você, Carlos, você tiver um filhinho aí com desconforto, uma regionalização que leva a criança para rodar 700 quilômetros na ambulância com falta de ar para passar num pediatra. Mineiros hoje conta com mais de 20 pediatras especializados nessa área e que eles não atendem a rede pública, né? Infelizmente, Carlos, recentemente inauguraram uma sala lá no Hospital Municipal e falou que lá tem pediatra. Vai lá. Eu peço às mães para chegar lá e agora e marcar uma consulta. É aquela burocracia, Carlos. Não tem consulta. Você tem que passar no postinho, pegar um encaminhamento, passar na UPA, o atendente da UPA tem que carimbar e você tem que ir lá no shopping, carimbar de novo, voltar. E isso não é atendimento para você conseguir um pediatra. Então, assim, eu não sei se você tem filho, Carlos.
1: Não, pequeno não, só grande não necessita.
0: Carlos, criança pequena passa mal que horas? É de noite, é final de semana. Aí de noite o que acontece? A UBS está fechada. Final de semana não tem atendimento no Hospital Municipal. Lá só tem atendimento agendado. Então a criança com febre, com diarreia. Essa semana está tendo várias crianças com diarreia. E aonde que essas mães vão levar essas crianças? Precisa passar no pediatra. Eu não tenho nada contra o médico que atende na UPA. Pelo contrário, são meus ex-alunos. Tem maior amor, carinho por cada profissional que está ali. tentei o máximo fazer a forma, ajudar na formação de cada um. Eu sei que eles dão o máximo, mas as mães, a família mineirense precisa de respeito, precisa de um pediatra. Então, Carlos, o nosso primeiro projeto, e vamos ficar lá os 4 anos lutando para que tenha um pronto atendimento infantil 24 horas para atender a nossa região aqui, o Vale do Araguaia, para de uma vez por todas acabar com esse sofrimento aí, não só da mãe, né? Você, o pai, a casa, o casamento, a família toda sofre por falta de atendimento especializado.
1: Agora são 12 horas 42 minutos. Doutor Lorival Lobo, uma outra pergunta. A infraestrutura, vamos falar, a infraestrutura da região, incluindo rodovias, acessos, né, e transporte, é fundamental para o desenvolvimento de mineiros. Quais obras você considera prioritárias e como pretende viabilizá-las?
0: Carlos, você falou, tocou num tema essencial, transporte. Carlos, como é que a pessoa num sol desse? Eu acho que está mais 40 graus lá fora. Sai do Buena Vista, que está do outro lado da rodovia, e vem aqui no shopping pegar um encaminhamento, uma guia. Carlos, como é que sai do Buena Vista, Carlos, e vai lá no hospital municipal? Nem todas as pessoas têm condições de ter um veículo, de pagar um transporte. Alguém me comentou essa semana que gasta R$700 o Uber por mês. Isso é quase a metade do salário mínimo. Então o transporte, Carlos, ele passa por um coletivo. A gente precisa de um coletivo na cidade. Carlos, você pegar do Buena Vista até o hospital municipal hoje, são 10 quilômetros. Como é que a pessoa vai fazer isso a pé? Né? Então, assim, uma mãe que está fazendo o pré-natal, aonde que é feito o pré-natal? Geralmente no hospital municipal. Isso é uma, duas, três, quatro, cinco idas lá no municipal. Como é que a mãe gestante, com aquele barrigão, vai subir numa moto? Né? Então, nem todas as pessoas têm condição de ter um carro, de pagar esse transporte. E a gente precisa, Carlos, sair de cima do carro e andar a pé, ver, sentir a necessidade das pessoas. Mineiros hoje vivem uma situação de calamidade. Tem pessoas passando fome nessa cidade, tem pessoas que não têm condição de pagar essas consultas. A gente precisa ir até a casa dessas pessoas e acompanhar e ver, sentir a dor. Eu acho que o transporte público, Carlos, não só para o pedestre, para o adulto, mas também o coletivo para as crianças. Tem que ter um transporte público infantil, escolar, né? A gente sabe que tem um transporte rural, mas as crianças... Carlos, eu tive a oportunidade de ir com duas crianças lá do Perobeiras até Dona Tunica. Carlos, são 50 quilômetros andando. Essas crianças vão todos os dias do bairro Perobeiras até o Dona Tunica. E ali é duas subidas duras, Carlos. E aí a própria professora da escola me comentou, falou, doutor, essas crianças não desenvolvem bem no período da tarde. Elas desenvolvem bem na parte da manhã, mas no período da tarde não consegue desenvolver, porque depois de 50 minutos caminhando, isso compromete muito a qualidade do ensino. Então, Carlos, eu acho que um coletivo é algo fundamental para uma cidade de quase 100 mil habitantes. Eu creio que tem mais de 100 mil habitantes hoje mineiros, e não ter o transporte público.
1: Agora são 12 horas 44 minutos. Doutor Lorival Lobo, uma outra pergunta. Segurança pública, né? Segurança pública preocupa, né, os moradores. O que um deputado estadual pode efetivamente fazer para melhorar a segurança aqui em Mineiros e também fortalecer as forças policiais que atuam aqui no município?
0: Carlos, a segurança, ela passa pela saúde, porque se você não tem segurança, você não dorme bem, você não descansa, você fica preocupado, o comércio, você fecha o comércio, você não sabe se vai ser assaltado. Então, assim, eu vejo, não é algo diretamente relacionado ao papel do deputado estadual, mas a guarda municipal. Hoje alguém no site do município comentou, mineiros colocar lá um monte de câmera, tudo bem, a tecnologia, mas não tem uma guarda municipal. Então, o deputado, essas pessoas, precisa levar um projeto de lei até a Lego para que os municípios tenham a guarda municipal. Não dá só para PM e a civil cuidar. E a gente sabe que em várias cidades do interior do estado, onde iniciou a guarda municipal, trouxe paz, trouxe tranquilidade, trouxe a pessoa dorme até melhor, né? Então eu acho que a guarda municipal, Carlos, é uma coisa que precisa ser incentivada no interior. Nós não contamos com a guarda municipal e, assim, eu agradeço o trabalho da PM, a gente recebe muito elogio da PM de Goiás, da PM aqui de Mineiros, né? no nome do nosso querido Major Souza, e que trouxe, revolucionou a segurança do nosso município depois da sua chegada, meu companheiro Major. Então a gente quer levar para a Lego um projeto, Carlos, que as pessoas, que os municípios do interior sejam contempladas também com a Guarda Municipal, que isso favorece muito a segurança e também a saúde mental da gente, de ter paz, de estar num lugar seguro.
1: Olha, doutor Lourival Lobo, a cidade de Mineiros, né, tem forte produção agropecuária e um setor empresarial importante. Que medidas você, caso eleito, pretende defender na Assembleia para estimular, né, a geração de empregos, investimento e renda no município aqui também no Sudoeste Goiano?
0: Carlos, eu tive o privilégio de recentemente estar na CDL, né? Queria cumprimentar toda a diretoria da CDL e dizer que o comerciante de Mineiros trabalha muito, Carlos. Né? O pessoal acorda cedo, investe na cidade, você vê ali belíssimas construções ali no centro. Recentemente abriu uma loja de sapato ali abaixo da Caixa Econômica. Eu acho que é investimento de mais de milhões de reais ali. Então, assim, o comerciante, o produtor, ele investe na cidade. E o papel do deputado, de como o deputado é o vereador, né? Ele é o vereador da cidade, que leva a... Você tem que diminuir a carga tributária. Não precisa ensinar o produtor, não precisa ensinar o comerciante a trabalhar. Eles trabalham com eficiência. Agora, Carlos, com essa carga tributária que nós estamos tendo hoje, tanto municipal como estadual, é abusiva. Você tem que trabalhar aí 3-4 meses do ano só para pagar imposto. Como eu comentei, eu estou andando, Carlos, de comércio em comércio, casa em casa, ouvindo as pessoas. Tem um comerciante aqui na Avenida Coqueiros, Carlos, que ele empregava 10 pessoas, 10 pessoas de carteira assinada. Hoje ele tem 2 pessoas trabalhando com ele, cara. Isso é tributo, né? É excesso de IPTU. Agora, essa infeliz taxa do lixo aí, isso compromete não só o comerciante, mas o morador da cidade. Então, a gente quer lutar, e eu estou aqui em público, dizer que qualquer projeto que venha contemplar aumento de imposto, de taxa, a gente vai ser contra. A gente precisa deixar as pessoas trabalhar. A iniciativa privada, Carlos, o brasileiro, o mineirense, o goianiense, ele trabalha muito bem. Não precisa do poder público atrapalhar eles. Então é só a gente deixar o comerciante, o produtor trabalhar e diminuir essa carga tributária abusiva que nossa cidade, nosso estado vai desenvolver absurdamente.
1: Doutor Lourival Lobo, se eleito, qual será a sua relação com o prefeito, vereadores, demais lideranças aqui da cidade de Mineiros? Você pretende trabalhar independentemente de partido e de posicionamento político local?
0: Carlos, você, quando se dispõe, né, a pleitear um cargo público, a você ser a voz do morador, a voz da cidade, a primeira coisa, você tem que tirar a tranca da porta. O político, Carlos, ele é obrigado a ouvir. Você não pode chegar num gestor público e não vai te atender. Não, o prefeito, o vereador, o deputado, ele é funcionário do povo. Nós somos contratados pelo povo para ouvir o povo, para atender a demanda. Então, é o papel primordial de um político, Carlos, é ouvir a população. A gente não pode ter projeto, meu projeto é esse. Isso contempla a população, isso atende a necessidade da população, senão esse projeto é em vão. Então, respeito, total diálogo, essa é a palavra. O prefeito, o vereador, o deputado tem que ter diálogo. Mineiros hoje, Carlos, você está recente aqui, nós estamos com 30 anos que 2 famílias estão gerindo essa cidade, e que acontece? Não há um processo de renovação, não é um processo, a gente brinca, né? Tem que passar o bastão. As pessoas precisam ter diálogo, as pessoas precisam estar unidas. Independente de partido, a gente vai trabalhar pelo povo, né? Eu acho que a gente sai do povo para atender o povo. Esse é o papel do político. Então, no dia 5 de outubro, se for da vontade de Deus, falo mais uma vez, a gente ser eleito, a gente vai dialogar o tempo todo com o prefeito, com os vereadores, com as lideranças do Rotary, do Lions. pessoas que fazem um papel brilhante de social na cidade, elas precisam ser ouvidas. Hoje, mineiros, essas pessoas não são ouvidas pela gestão. A gente precisa atender a cada um e ouvir a demanda. Então, com certeza, Carlos, total diálogo e jamais fazer algo que possa prejudicar a cidade. A cidade, a população está em primeiro lugar. Não posso jamais colocar algo pessoal meu que vai deixar de desenvolver a cidade. O povo é em primeiro lugar, Carlos.
1: Agora são 12 horas e 51 minutos aqui, Sala do Povo, conversando com o candidato a deputado estadual, doutor Lourival Lobo. Uma outra pergunta, candidato: quanto das suas emendas parlamentares você pretende destinar aqui para mineiros, né? E quais áreas terão prioridade? O eleitor que está nos acompanhando poderá acompanhar publicamente esses recursos que vieram a ser aplicados?
0: Carlos, eu acho que a pessoa que entra na política e não torna ela uma profissão, que é o meu caso, eu sou pediatra há 22 anos, sou professor universitário, agropecuarista, e eu não estou aqui por dinheiro nem nada. Eu acho que isso dá clareza. Então, qualquer centavo que vier do governo, que vier da Lego, que é dinheiro do povo, que tem que voltar para o povo, vai ter maior transparência, tem que ter. É isso que falta, transparência total dos recursos. Sem dúvida nenhuma, Carlos, como nós falamos inicialmente, mineiros vive hoje um caos na saúde, né? As pessoas estão sendo humilhadas aí, cidades afora, para ser tratada. Recentemente alguém teve em Tubiara, Carlos, ainda comentou: nossa, mas você não está vindo da cidade de saúde? Então, assim, total falta de respeito com a pessoa que está com dor. Então, a nossa emenda, o valor, eu não sei exato, mas vai ser para a saúde, não tenho dúvida disso. Uma coisa que é importantíssima hoje em Mineiros, Carlos, seria a casa do autista. Tem mães, Carlos, que estão ficando aí mais de um ano e dois meses aguardando uma terapia ABA para cuidar dessa criança e não tem acesso pelo município. Agora, inicialmente, teve o NIS, a gente louva a Deus por esse projeto que foi iniciado, mas ele não contempla todas as mães, não contempla a necessidade de todas essas crianças. Então, Carlos, a gente quer criar a casa do autista, não só do autista, mas da criança neurodivergente que precisa de um apoio. E assim, por que apoio? Porque um salário mínimo, Carlos, hoje não paga nem a metade da terapia. Hoje a terapia fica em torno de 2 salários. A gente sabe das clínicas aqui no município, a Clínica Abraço, que ajuda muito as crianças, fazem convênio, fazem desconto para essas crianças ser atendidas, fazem tudo que é possível, mas o poder público também tem seu papel, né? E nós falamos de novo, Mineiros é uma cidade riquíssima. E às vezes o recurso que chega, às vezes ele não é aplicado naquilo que é mais importante, que é a saúde, a educação da população. Então a gente quer pegar o recurso e trazer para a criação dessa casa do autista e um hospital regional. Carlos, você, não sei se você sabe dessa ideia, dessa história, mas Mineiros hoje não tem um aparelho de tomografia. Um morador de Perobeiras, aqui do setor Perobeiras, teve que sair daqui para ir numa cidade depois de Goiânia para bater uma tomografia. Nós estamos falando de uma cidade riquíssima, uma das maiores produtoras de soja, milho e cana do estado, talvez do país. Nós somos uma das regiões mais ricas do país e um município de quase 100 mil pessoas que não tem um aparelho de tomografia. Isso, né? Então, você, como deputado, é algo essencial, uma tomógrafo, uma ressonância, e assim, que as pessoas venham ser tratadas aqui em Mineiros, que de fato essa regionalização aconteça. Então, a gente com certeza, esse recurso que é destinado ao deputado será voltado para Mineiros. Carlos, tem uma pessoa que eu conheci recentemente, é o deputado federal Glaustin da Fox. Ele apoia o autismo, uma bandeira belíssima do autismo. Eu tive o prazer de conhecer o Glaustin. É uma pessoa que não depende de política, mas ajuda muito as crianças, né? E eu sei que toda essa demanda da casa do autista, do apoio, da necessidade de uma fonoaudióloga, o Glaustin, que é deputado federal, vai nos apoiar, né? E a gente vai poder levar. A gente agradece muito aí o pessoal do Rotary Girassol, né? Que apoia o autismo. Nós vamos estar do lado de vocês no Rotary, não só o Girassol, mas todos os Rotary, como o Laio, e todas as comunidades aí que têm desenvolvido um belíssimo trabalho social na cidade, junto ao deputado Glaustin da Fox, que é um homem diferenciado, que apoia o autismo. E a gente, como pediatra, não tem como não apoiar esse homem, não apoiar essa bandeira, porque a gente sente dentro do consultório, vê todos os dias o que essas mães passam.
1: Agora são 12:56, mais uma pergunta, doutor Lorival Lobo. Muitos candidatos apresentam promessas durante a campanha, né? Mas depois não conseguem cumprir. Qual compromisso específico em Mineiros você aceita assumir publicamente hoje e poderá ser cobrado pela população durante o seu mandato?
0: Carlos, está sendo gravado. Nós vamos reabrir o Hospital Samaritano. Essa é a nossa promessa, essa é a nossa luta, né? Eu, como cristão, não posso prometer, mas eu posso lutar. E o que tiver na minha mão, no meu alcance, para que a gente possa trazer de volta o Hospital Samaritano ou um hospital regional, não necessariamente o Hospital Samaritano, nós vamos fazer, Carlos. Então, é difícil para mim, Carlos, usar essa palavra promessa. Mas o que tiver no meu alcance, eu faria os 4 anos para que Mineiros volte a ser a cidade de saúde, que sempre foi, que vinha pessoa aqui de outros estados para consultar, internar nessa cidade. Então, nós vamos trazer um hospital regional. Nós precisamos de UBS, mas as pessoas precisam de hospitais. E hospitais que têm ortopedista 24 horas, que têm um pediatra 24 horas, uma maternidade com a UTI neonatal. Nossa região é muito grande, Carlos. Hoje nós contamos aí com quase 300 mil habitantes na nossa regional aqui do Vale do Araguaia, e nós não temos um hospital regional. Nós estamos com o Hospital Samaritano fechado há 2 anos, o comércio no centro abalado por falta daquele hospital, porque a gente sabe quando a pessoa vem consultar, Carlos, ela só não consulta, ela hospeda, é refeição, é farmácia. Então, assim, o comerciante, o morador de Mineiros sabe o quanto o Samaritano faz falta. E assim, a gente não pode ficar só de postinho, a gente precisa de hospital, e principalmente para atender os nossos alunos, tanto da Unifimes como da FAMP. Esses alunos precisam de um hospital universitário de nível secundário para que eles tenham o seu estágio aqui em Mineiros, porque a gente não dispensa os alunos. Hoje, infelizmente, nós mandamos os alunos embora da cidade por falta de um hospital para eles estagiarem. E meus alunos me ligam frequentemente: cara, doutor, eu preciso estagiar, não temos hospital, né? Então a gente fica insistindo nessa questão do hospital porque não tem. E aí nós somos cidade de saúde, temos 2 faculdades de medicina e não temos um hospital universitário para os nossos alunos. E o hospital, Carlos, ele traz segurança tanto para o médico quanto para a comunidade, para o comércio, e traz geração de emprego. Então nós vamos lutar esses 4 anos por esse hospital regional para atender não só Mineiros, mas toda a nossa região, como Portelândia, Perolândia, Santa Rita, Chapadão e toda a redondeza, que Doverlândia, que vem para Mineiros consultar, vinham aqui para consultar, vinha para ganhar neném, vinha aqui para internar, e hoje a gente está vivendo de ambulância. Infelizmente, hoje os pacientes são transferidos para uma região que fica mais de 400 quilômetros daqui, né? Isso não é regionalização de saúde.
1: Agora são 12:59. Você está acompanhando o programa Sala do Povo, né? Fechando a rodada de entrevista, né, com os candidatos a deputados aqui pela cidade de Mineiros. Mais uma pergunta, doutor Lorival Lobo. Por que o eleitor de Mineiros deveria escolher você e não os outros candidatos a deputado estadual? Qual é o seu principal diferencial e qual resultado concreto você se compromete a entregar ao município?
0: Carlos, eu acho que, como falei no início, a gente agradece pelo espaço, né, de poder debater. Eu acho que as outras candidatas, elas deveriam participar de debate. Elas poderiam vir aqui na rádio ou um outro espaço para a gente falar o porquê que o Hospital Samaritano está fechado, porquê que não tem pediatra na UPA. A população quer saber, Carlos, cadê a cidade de saúde, né? E só ficamos com o nome. Então, assim, são pessoas que atuam na saúde, são 2 ex-secretárias de saúde, e eu queria muito que elas explicassem à população por que o hospital está fechado. Uma primeira-dama que foi secretária de saúde, a deputada que foi secretária de saúde, deixou o hospital fechar, e o povo precisa. Eu acho que a gente precisa debater, né? Trazer, a população precisa saber as motivações. Então, assim, o que é que eu trago? Renovação. né? As duas outras candidatas, elas são da mesma família, já estão aqui há 30 anos, eu acho que ele precisa ter uma oportunidade também. Eu tenho 24 anos de profissão, 15 anos dando aula de medicina, e vejo a necessidade do povo ter um representante que fala a voz das pessoas, que ouve as pessoas. O consultório, Carlos, ele dá esse privilégio pra gente. A gente parece um confessionário. Ali a mãe, a família traz informação de dor de dentro de casa, que a gente ouve isso todos os dias, e a gente gostaria muito de... Não sou político, Carlos, eu sou médico, vou continuar médico, né? As pessoas perguntam, doutor, mas você vai parar de atender? Não, eu vou continuar atendendo meus pacientes, mas eu quero expandir esse conhecimento que a gente tem dentro da medicina para levar para a política, porque a medicina ela está arrolada à política, né? E a gente quer lutar, Carlos, essa é a palavra, pela regionalização da saúde, pela saúde mineira do Sudoeste.
1: Agora são 13 horas, 2 minutos. Doutor Lorival Lobo, em nome dos sócios proprietários aqui da Rádio Eldorado, em nome também da diretora executiva Cleia Gouveia, nós agradecemos, né, pela sua presença, pela participação, e os microfones para você agora, né, falar seu número, pedir o seu voto.
0: Cádio, eu agradeço o espaço, eu agradeço a Eldorado, a diretoria e por essa o ouvinte do rádio, né? Eu quero pedir seu voto. Sou médico, sou pediatra, há 12 anos eu atendo nessa cidade, sei a necessidade da população, conheço de perto, de estar na casa das pessoas e ouvir, e eu quero pedir seu voto. Meu número é 2777, deputado estadual, pela saúde, não só de Mineiros, mas do Sudoeste. Eu quero ser um deputado que leva esse conhecimento técnico para apoiar toda a nossa região, juntamente com o Glaustin da Fox, o nosso deputado federal 2026, um homem de Deus que apoia o autismo, que ajuda demais a comunidade cristã nesse estado. Eu agradeço o espaço, Carlos, e Deus esteja abençoando esse processo, que seja um processo de paz, com muito respeito com o lar, com a família de cada candidato, e que nós sabemos como cristão que a vitória não é dos que correm, nem dos valentes, né? Mas dos que esperam e confiam em Deus. Então, a gente sabe que a autoridade é dada por Deus e sabemos que Deus tem o melhor para nossa cidade, e seja feita a vontade na vida de cada um, porque Deus é soberano na vida de cada um. Eu agradeço, Carlos, grandemente pelo espaço.
1: Como de praxe, o nosso entrevistado, ele escolhe uma música, né? Que você quer deixar rodando aqui no final para fechar o programa Sala do Povo, um hino, enfim, uma música, para a gente fechar essa nossa entrevista, e boa sorte.
0: Obrigado, não sabia da música, você me pegou. Carlos, tem um louvor que ele chama Escape e Livramento. Esse louvor me emociona muito. Eu gosto muito de ouvir esse hino, Carlos.
1: Escape e Livramento. Obrigado, então. Um bom final de semana.
0: Obrigado, Carlos.

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Muito bem, beleza. Boa tarde, gente. Sextou com muita alegria aqui na sua 91,9 FM. E a partir de agora, eu daqui e você daí, juntos e misturados, trazendo muitas músicas, notícias, informações e entretenimento aqui no seu rádio. Para você que tá comigo, seja muito bem-vindo. Hoje, sexta-feira, 4 de setembro, ano é 2026. No seu rádio são 13 horas e 11 minutos. E atenção, gente, o nosso canal interativo já está liberado para você que está aí do outro lado do rádio. Fique à vontade para participar e para interagir comigo. Hoje vamos começar com Traia Véia, lembrança boa.

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1: Missa de sétimo dia. Os familiares de Elisena Pereira dos Santos convidam parentes e amigos para a missa de sétimo dia de seu falecimento, que será realizado amanhã, dia 5, às 19 horas, no Clube do Pavipe. A visita ao túmulo será às 17 horas, no Cemitério Parque Municipal de Mineiros, Goiás. A família enlutada agradece as manifestações de apreço e apoio recebido.
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0: Muito bem, no seu rádio, 13 horas e 41 minutos. 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
0: Eletro São José, hora certa, 13 horas e 43 minutos.
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5: Muito bem, no seu rádio, 13 horas e 45 minutos. 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
1: Muito bem, no seu rádio, 14 horas e 5 minutos. 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
1: Muito bem, no seu rádio, 14 horas e 22 minutos. 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
1: Muito bem, no seu rádio, 14 horas e 31 minutos. 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No seu rádio, 14 horas e 31 minutos. E vamos para o nosso canal interativo com as nossas participações. Quem está com a gente?

0: Ofereço meu esposo, Sinatra, para meus amigos da região da Mumbuca, amigo nosso, e amigo Brega, Carrijo, e meu pessoal lá do Tavânia, Lúcia, Maria do Senhor, minha sobrinha e minha irmã, viu? Tá bom? Um abraço para vocês aí, e muito tchau, muito obrigado. Tchau, com Deus.
1: Alô, dona Denise, valeu pela participação, viu? Ó, também vai meu boa tarde pro Renato, tá participando aqui no nosso canal interativo. Boa tarde, Renato, seja bem-vindo. Ele também tá pedindo música de Ana Carla, que tem participação de Pedro Paulo e Alex. A música Brincadeira Gostosa.

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Muito bem, no seu rádio, 14 horas e 41 minutos. 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
14: Muito bem, beleza? No seu rádio, 14 horas e 49 minutos. 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

0: aí no seu rádio, Késia Pinheiro, participação de Marília Tavares, repertório de desculpas. 14:55 e vamos pro nosso canal interativo com as nossas participações. Quem tá com a gente? O Elinho tá participando. Ah, o Jean Carlos também tá participando aqui no nosso canal interativo. O Cláudio Alves também tá participando, mandou um áudio. Oi, Cláudio, boa tarde.
1: Sério, boa tarde. Quero pedir pra gentileza, Bruno Marrone, um gola a mais. Solta a vinheta, simbora. Boa tarde. Obrigado, tchau.
0: Falou, Cláudio. Valeu pela participação, viu? Ah, deixa eu ver aqui quem mais tá com a gente. A Sandra tá participando. O Jean Carlos também tá participando. Fala comigo, Jean.
2: Boa tarde. Tem como você tocar do outro lado da cidade?
0: Falou, Jean. Valeu pela participação, viu? Gente, faltando apenas 4 minutos para as 15 horas. E o nosso programa Tarde Total vai ficando por aqui. Já desejo a todos um excelente finzinho de tarde, uma excelente sexta-feira. Nosso encontro fica marcado amanhã, sabadão, é a partir das 12 horas, viu? Conto com a sua participação, se assim Papai do Céu nos permitir. Lembrando que pontualmente às 15 horas vamos com a nossa consagração. E na sequência tem Entardecer no Sertão com Gilmar Silva, trazendo o melhor do sertanejo para você. Então, um grande abraço, um grande beijo. Fui!

0: Canção Milícia da Imaculada.
1: No dia 28 de maio de 1941, Padre Maximiliano Kolbe, trancafiado em um vagão de carga com outros 300 prisioneiros, foi mandado para o campo de concentração de Auschwitz. Ali chegou a noite e na manhã seguinte já havia se tornado o número 16.670. E por ser um sacerdote, foi destinado ao bloco dos trabalhos pesados. Ele carregava dentro de si um tesouro que partilhava com todos: a consagração entrega à Virgem Maria Imaculada, tornando-se propriedade dela, instrumento em suas mãos maternas, fazendo em tudo a sua vontade para fazer a vontade de Deus. Para Padre Kolbe, a Imaculada é a mãe que nos rodeia de cuidados, ternura e proteção. Por isso, os consagrados a ela devem deixar-se conduzir para onde ela os quiser levar, fazendo a sua vontade a fim de que, cumprindo este dever, possam, como instrumentos dela, salvar as almas, levá-las para Jesus Cristo. Para Padre Kolbe, sob a proteção da Imaculada, cada etapa deste caminho é um convite a percorrer, testemunhando uma grande verdade: o amor está em todos os lugares. Só o amor constrói e é a única força capaz de se opor ao mal. Consagrados sem limites à Mãe Imaculada e imitando o Padre Kolbe, vivamos o Evangelho até as últimas consequências nesta missão de fé e amor. Amém.
2: Unidos pela fé, juntos com o Frei Sebastião Benito Coalho, renovemos a consagração a Nossa Senhora.
3: Virgem Imaculada, minha Mãe Maria, eu renovo hoje e sempre a consagração de todo o meu ser, para que disponhais de mim para o bem de todos. Somente peço que eu possa, minha Rainha e Mãe da Igreja, cooperar fielmente com a vossa missão de construir o reino do vosso Filho, Jesus, no mundo. Para isso vos ofereço minhas orações, sacrifícios e ações. Ó Maria, concebida sem pecado, arrogai por nós que recorremos a vós, e por todos quantos não recorrem a vós, especialmente pelos inimigos da Santa Igreja, e por todos quantos são a vós recomendados. Pela intercessão da Virgem Imaculada, Nossa Mãe, abençoe-vos o Deus Todo-Poderoso, Pai, Filho e Espírito Santo. Amém.

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2: É tudo pronto por aqui para começar a festa sertaneja. Estamos chegando na sua tarde de sexta-feira, 4 de setembro, ano 2026. Abrindo a porteira do seu coração, aumentando o volume do rádio para começar a partir de agora o programão mais sertanejão do Brasil. Ótima tarde para você de sexta-feira, na querida cidade de Mineiros, para você nas cidades vizinhas, fazendas, chácaras, sítios, para você acompanhando no rádio do seu carro, do seu caminhão, da sua máquina agrícola, para você que está ouvindo pela internet, através do aplicativo, nosso site. Chegamos com mais uma edição do Entardecer no Sertão. E tudo isso aqui pela sua 91,9 FM, a rádio que está sempre ao seu lado desde 1979. É a pioneira da região. Aí diretamente aqui do estúdio Helena Paniagos, Gilmar Silva te fazendo companhia. Vamos juntos trazendo moda sertaneja, informação, muita alegria. Tem a sua participação para você pedir modão, mandar abraço, boa tarde. Pode ficar à vontade para você interagir no programa Entardecer no Sertão. Lembrando aí que é o 36720322. 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E com esse timaço a gente segue por aqui trazendo moda para começar muito bem o programa. O Chico Rei e o Paraná. É dupla, é Chico Rei e Paraná. Amor Rebelde, moda para começar o programa. E tá chovendo aí! Tá chovendo.

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1: Hora certa, agora 15:29.
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18: É o programão Entardecer no Sertão, me informa da hora certa pra você, agora são 15h50. 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
18: É, os modões mais apaixonados do Brasil, trazendo César e Paulinho para cantar no Entardecer no Sertão. Quando o amor vira saudade, é o nome da moda.
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17: No Entardecer no Sertão, agora são 16h15. 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
0: É, mandando abraço, pessoal, curtindo o programa Entardecer no Sertão. Deixa eu mandar uma boa tarde aqui para Maria José. Tudo bem com você, Maria José? Ela tá participando aqui, trazendo boa tarde bacana pra gente, tudo de bom pra você. A Antônia também tá passando por aqui, dizendo boa tarde, Gilmar Silva, quero pedir uma música, Se Eu Fosse um Passarinho. Tá bom, vamos procurar essa moda, tá bom, Antônia? Obrigado aí pela sua participação. Antônia Pereira, também quem curte o programa é o Carrijo, tá trabalhando nessa tarde, sexta-feira, o Carrijo Breguinha. Alô, Carrijo, como é que tá por aí? Boa tarde.
2: Ei, Presença, filho do grande, Presença. Eu quero que você manda um modão pra nós aí. Caminhoneiro é assim, João Mineiro e Marciano. Eu quero oferecer ao meu amigo Nildo lá na fazenda, Diamantino. E o Breguinho aqui do Salão. O Ceará do Rodoviário, Floresval. O Hernando na fazenda Queixada. E todos os ouvintes da melhor. Deixa cair, Presença. Tamo junto. Ihu!

0: o sonzão da Giovana Costa, Dois Passarinhos, modão que toca no entardecer no sertão.
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0: bem, ao entardecer no sertão, agora são 16 horas e 52 minutos. 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

0: É, muito bem, começando a Hora do Recado da sexta-feira, 4 de setembro, ano 2026. 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É a Hora do Recado, trazendo a sessão de solicitações de emprego. A Beatriz está à procura de trabalho como auxiliar de serviços gerais. Ela trabalha como cuidadora de idosos. O telefone para contato é 649-9629-1731. Edivaldo, casado, não tem filhos, está à procura de trabalho em chácaras, fazendas, trabalha como caseiro. Ela possui experiência e o telefone para contato é 649-9926-5604. Jefferson Alves está à procura de trabalho como servente de pedreiro, possui experiência, telefone para contato 64-999-81-8477. José Batista é solteiro, está à procura de trabalho em chácara, sítios, fazendas, trabalha como caseiro, telefone para contato 64-999-1051. Lindomar, casado, não tem filhos, está à procura de trabalho em chácaras, fazendas, trabalha como caseiro, telefone para contato 64-996-55-8660. A Zélia é casada, ela não tem filhos, está à procura de trabalho em chácaras, fazendas, trabalha com serviços gerais. Telefone para contato 64-999-73-6438. A sessão de vagas de emprego, olha atenção, procura-se pessoas para trabalhar de diária, de serviços gerais em fazendas. Interessados, falar com Cleiton no 64-999-11-5121. Muito bem, Hora do Recado, trazendo a sessão de utilidade pública. Olha, foi deixada aqui na recepção da Rádio Eldorado uma carteira de cor marrom com documentos em nome de Eliabe Muniz Costa. O interessado pode estar procurando aqui na rádio em horário comercial. Foi perdida uma CNH em nome de José Vicente da Silva. Quem encontrou, vier a encontrar, 64-999-94-6164. Sessão de compra-se, vende-se, aluga-se ou troca-se. 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Hora do Recado, volta amanhã, a primeira edição, a partir do meio-dia, o oferecimento de Agrícola Ponto Forte.
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1: É o programão Entardecer no Sertão, programão pra lá de bom. Vamos mandar um abraço pro pessoal que tá curtindo aqui o Entardecer no Sertão, participando com a gente. Vamos lá então, deixa eu mandar uma boa tarde aqui, ó. Pra Fátima do Novo Horizonte, tá curtindo o programa. Ô Fátima, tudo bem com você, Fátima?
2: Silva, manda um modão pro Lúcio lá na fazenda Cana Verde, Renan e Raí, amor eterno. Obrigado, bom final de semana.
1: Valeu, obrigadão, Fátima. Também tá curtindo o programa, o Gabriel tá dizendo boa tarde, Uma Silva, tô ouvindo pela internet, tô aqui na Europa, né? Manda um abraço pra quem aqui? Pra minha avó Maria Leni, no bairro Popular, e também pro meu avô Josino, e meu tio Sérgio, na chácara João Avelino. Aqui quem participa é o Gabriel. Valeu, Gabriel. Abração pra você. Tudo de bom. Regivaldo também participando, dizendo Gilmar Silva, toca modão. Ah, tá. O Gabriel tá pedindo um Christian Ralph, né? Vamos tocar um modão já já. Deixa eu ver quem mais aqui. O Regivaldo tá dizendo o seguinte: Gilmar Silva, olha, toca moda pra gente aí do de Paulo Paulino, Quando Voltar Passarinho. Ele mostrou umas fotos aqui de uns negócios, uns vasilhame azul com gelo, e perguntando se já pode. Ué, não sei o que é isso aí, ué. Deixa eu ver, 269 ml? Não sei o que é isso aí, não. Tem um pinguim? Ah, não sei o que é isso aí, não, hein. Ah, já pode, Regivaldo, manda ver aí, ué.

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8: Agora são 17h28, missa de sétimo dia. Olha, familiares de Elisena Pereira dos Santos convidam parentes e amigos para a missa de sétimo dia de seu falecimento. A missa será realizada amanhã, dia 5 de setembro, às 19 horas, no Clube do Pavipe. A visita ao túmulo será às 17 horas, no cemitério Parque Municipal de Mineiros. A família enlutada agradece as manifestações de apreço e apoio recebidos.
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8: Hora certa, agora 17h30.
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1: Opa, trazendo o sonzão do João Paulo e Daniel.

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2: Hora certa, agora 17:51.
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2: Vamos mandar uma boa tarde aqui pro Francisco, né? Francisco está curtindo o Entardecer no Sertão nessa sexta-feira. Ele diz que tá doidinho para chegar ao final de semana. Porque diz que tá aproximando a folga dele de novo. Ô Francisco, como é que você tá, rapaz? Fala comigo, boa tarde. Como é que tá por aí os modão?
9: É o Francisco, fazendo São José. Eu ouvi a música Amado Batista, Estrada Velha. E vamos que vamos, né, filho? Mais uma sexta-feira foi embora.
2: É, sexta-feira foi embora já, né, Francisco? Então Vamos trazer o modão então aí do Francisco. Essa moda aí é do Amado Batista, Estrada Velha, é? Então tá beleza. Vamos trazer o Amadão do Brasil aí pra cantar no Entardecer no Sertão.

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1: Boa noite, amigos ouvintes da Rádio Eldorado. São 18 horas, momento da Ave Maria. Pedimos licença para entrar no recinto do seu lar, do seu estabelecimento comercial, no seu carro, na sua fazenda, pela internet, onde você estiver, para orarmos juntos, agradecendo ao Senhor por mais um dia que termina. Hoje vamos repetir sobre o Evangelho de Lucas, capítulo 5, versículos 1 a 11. Naquele tempo, Jesus estava na margem do lago de Genezaré, e a multidão apertava-se ao seu redor para ouvir a palavra de Deus. Jesus viu duas barcas paradas na margem do lago. Os pescadores haviam desembarcado e lavavam as redes. Subindo numa das barcas, que era de Simão, pediu que se afastasse um pouco da margem. Depois sentou-se na barca e ensinava as multidões. Quando acabou de falar, disse a Simão: avança para as águas mais profundas e lançai vossas redes para a pesca. Simão respondeu: mestre, nós trabalhamos a noite inteira e nada pescamos, mas em atenção à tua palavra, vou lançar as redes. E assim fizeram, e apanharam tamanha quantidade de peixes que as redes se rompiam. Então fizeram sinal para os companheiros da outra barca para que viessem ajudá-los. Eles vieram e encheram as duas barcas a ponto de quase afundarem. Ao ver aquilo, Simão Pedro atirou-se aos pés de Jesus, dizendo: Senhor, afasta-te de mim, porque sou um pecador. É que o espanto se apoderara de Simão e de todos os seus companheiros por causa da pesca que acabavam de fazer. Tiago e João, filhos de Zebedeu, que eram sócios de Simão, também ficaram espantados. Jesus, porém, disse a Simão: não tenhas medo, de hoje em diante tu serás pescador de homens. Então levaram as barcas para a margem, deixaram tudo e seguiram a Jesus. Palavra da salvação, glória a vós, Senhor.
2: O anjo do Senhor anunciou a Maria e ela concebeu do Espírito Santo. Ave Maria, cheia de graça, o Senhor é convosco. Bendita sois vós entre as mulheres, bendito é o fruto do vosso ventre, Jesus. Santa Maria, Mãe de Deus, rogai por nós, pecadores, agora e na hora de nossa morte. Amém. Eis aqui a serva do Senhor, faça-se em mim segundo a vossa palavra. Ave Maria, cheia de graça, o Senhor é convosco. Bendita sois vós entre as mulheres, bendito é o fruto do vosso ventre, Jesus. Santa Maria, Mãe de Deus, rogai por nós, pecadores, agora e na hora de nossa morte. Amém. E o Verbo se fez carne e habitou entre nós. Ave Maria, cheia de graça, o Senhor é convosco. Bendita sois vós entre as mulheres, bendito é o fruto do vosso ventre, Jesus. Santa Maria, Mãe de Deus, rogai por nós, pecadores, agora e na hora de nossa morte. Amém. Rogai por nós, Santa Mãe de Deus, para que sejamos dignos das promessas de Cristo para sempre. Oremos. Infundi, Senhor, nós vos rogamos a vossa graça em nossos corações, para que nós, conhecendo pela anunciação do anjo a encarnação de Jesus Cristo, vosso Filho, por sua paixão e morte de cruz, cheguemos à glória da ressurreição. Pelo mesmo Cristo, nosso Senhor. Amém.

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6: Entardecer no Sertão, agora são 18 horas e 11 minutos. É início de noite, né? De sexta-feira, 4 de setembro, ano 2026. Temperatura em Mineiros marcando 34 graus. Aquela sensaçãozinha básica de 1892. Ave Maria, você tá doido, boiadeiro? É, tem que sair do mato nada, né? Solzão quente desse aí. Você tá doido? Que calorão é esse? Aí eu te pergunto, e a chuva? Cadê a chuva? Ah, duvido, filho, duvido. Ah, sei não, hein?
7: Aqui choveu e relampagou.
6: Ah, outro? Ah, será?
7: Tá chovendo aí, aqui tá chovendo.
6: Pois é, aqui não tá chovendo, não. Ah, bacana. Deixa eu mandar um abraço aqui, ó, pra o nosso amigo Edinaldo. Alô, Edinaldo, como é que você tá, Edinaldo? Edinaldo é o neguinho, né? Deixa eu ver quem mais aqui. É o Adinaldo que é o neguinho, esse aqui é o Edinaldo. Ô Edinaldo, como é que você tá? Tudo beleza? Tá dizendo... Boa tarde, meu amigo, beleza? Opa, toda vida, tamo junto aí, obrigado pelo carinho da sintonia. Deixa eu mandar um abraço também pro... o Cláudio. Ô Cláudio, como é que você tá? Fala comigo, tudo bem, Cláudio?
8: Alô, Jumacinho, tudo bem? Boa tarde, boa noite, que Deus abençoe, o programa tá maravilha, que eu vi a O grande amor da minha vida é com Jean Giovanni. Só tá vendo assim, bora. Boa noite, sucesso. Boa noite, 9, a melhor do Vale da Araguaia.
6: É, tamo junto aí. O grande amor da minha vida, Jean Giovanni, vai tocar já já no Entardecer no Sertão. Vou mandar um abraço também aqui pro Claudeir Pina. Alô, Claudeir, como é que você tá? Fala comigo.
9: Boa tarde, meu amigo Gilmarcio.
6: Tudo bem, Claudeir?
9: Pina na Fazenda Sua Aparecida.
6: Positivo?
9: Eu vi um modão aí bacana, Gine Gene. Ela chorou de amor. Oferecer pra minha, toda a minha família e pro meu amigão lá na Bairro de Mistrante, Silvaldo. O Silvaldo, erro no nome aqui. E para meu amigo Indomar lá na Fazenda Brejão, na Invernadinha. E para o Primão Borolo, para todos da rádio. E para todos os vascaínos.

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4: Olha, entardecer no sertão, chega no finalzinho aqui do programa, né? Na sequência tem o Rancho Sertanejo com Luiz Carlos Lico, agradecendo pelo carinho da sintonia, pelas participações. Eu estarei de volta na terça-feira, assim se Deus permitir, a partir aí das 15 horas, mais um entardecer no sertão, eu te espero. Pra você, excelente noite, sexta-feira, fique com Deus.

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1: Abrem as portas do Rancho Sertanejo nessa sexta-feira, 4 de setembro de 2026. 32 graus marcando os termômetros aqui na nossa querida Mineiros. Olha pra você que ficou aí na boa companhia de Gilmar Silva. No Entardecer no Sertão, agora aqui comigo é o Rancho Sertanejo, onde a boa música mora. Vamos até as 21 horas levando a boa música e até você, comunicando com você aqui do estúdio. Helena Paniago, olha pra você que tá aí na chácara, no sítio, nos assentamentos, aí nas fazendas, um abraço aí que você terminou a lida do dia, é, puxa o banquinho e vamos ligar o radinho aí no Rancho Sertanejo, vem ouvir aqui o Luiz Carlos Lico, Rancho Sertanejo, vamos que vamos, pra você que tá aí na trafegando aí na 364, nas geós que cruza o nosso município, um abraço aqui do Luiz Carlos Lico, que você é dando aquela carona aí no pro Rancho Sertanejo, vai com aí até na sua, até o seu destino aí com paz e segurança. Vamos agora com a mensagem da noite. Talvez hoje você esteja esperando por algo que parece demorar demais. Mas a demora não significa que Deus esqueceu de você. A esperança nos ensina a continuar confiando, mesmo quando ainda não vemos mudanças. Deus continua trabalhando nos bastidores, preparando caminhos que os nossos olhos ainda não conseguem enxergar. Não desista agora, coloque sua esperança nele e continue caminhando. Esta é a mensagem do Rancho Sertanejo do Luiz Carlos.

0: Agora 19:04, 19:04. Ô, Silomar, boa noite. E aí, como é que tá as coisas por aí? Fala comigo, menino.
1: Ô, meu amigo Lico, uma boa noite. Aqui noite. É o Silomar. Mando pra todos os bairros de Mineiro. Põe aí com o Milton Lama. Preciso de você. Uma boa noite, fique com Deus. Não perca o seu programa dia nenhum.
0: Oh, que bênção, Silomar. Muito obrigado aí por estar sempre ligadinho aqui no Rancho Sertanejo, tá bom? Um abração pra você. Olha essa música, eu Preciso de Você, com Newton Lamas, eu não tenho ela na programação, tá bom? Essa me desculpa aí, mas vai copo de cerveja com Newton Lamas, pode ser essa? Se não for, você me manda aí uma qualquer coisa aí que eu mudo aqui, tá bom? Um abraço, obrigado pela sintonia e pela audiência. Agora eu vou falar com o Lucas Silvestre, né? Ô Lucas, bom dia, boa noite, boa noite. Manda uma música aí pra meu pai, o Lúcio Tropeiro, lá na Fazenda Cana Verde, Três Cuiabanas, aí com o Tião Carreiro. Agorinha, tá bom, Lucas? Um abraço pra você, obrigado pela sintonia e pela audiência. Ô Lúcio Tropeiro, um abraço aí pra você. Agora vamos atender também, que tem mais gente aqui querendo... Aqui é a Maria José, né? Maria José tá mandando uma mensagem aqui de boa noite. Maria José, boa noite, obrigado pela sintonia e pela audiência. É, quem tá mandando também é a Josefa Pereira. Ô, Josefa, um abraço aí pra você, tá bom? Obrigado pela sintonia e pela audiência. José Carlos Campos também, José Carlos Campos. É, rapaz, um abraço pra você. Eu acho que ela é lá da Portelândia. Um abraço, meu querido. É, você mandou um áudio aí de 2 minutos, manda um áudio aí pedindo aquela música aí pra você, tá bom? Eita, nós. Ô, Mara, um abraço pra você também, pode ser. Copo de cerveja, então tá combinado. Nada, tá bom, Mara? Então lá pra Mara e também lá pro Silomar, copo de cerveja, Newton Lamas, Três Cuiabanas, Tião Carreiro, Padinho, lá pro Lucas e também o Lúcio Tropeiro, boa noite, boa noite.

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1: É a primeira do seu coração, 91,9, a melhor rádio no seu rádio. Vamos que vamos, agora vamos até a cidade de Portelândia, agora falar com Dantinha. Dantinha, boa noite, como é que tá as coisas por aí? É, boa noite, meu amigo, manda um alô aí pra todos os ouvintes da 91,9 FM. Aqui é o Dantinha, e a moda é borboleta azul com Amado Batista. Manda aí um abraço aí pra minha patroa. Opa! Ei, Dantinho, um abraço pra você e pra sua patroa. Um abraço do Rancho Sertanejo, tá bom? Agorinha chega aí pra você, tá bom? Agora vamos falar com o Claudei Pina. Claudei Pina, como é que você tá? Tudo na paz por aí? Fala comigo.
2: Boa noite, meu amigo Luiz Carlinco. Aqui é o Claudei Pina, na Fazenda São Precisa, no Rio Grande do Céu. E aí eu queria ouvir um modão aí com Newton Lamas. Passarinho sem ter nenhum pra posar. Oferecer para toda a minha família, minha esposa, Silvana, meus três netos, Estauane, João Pedro Luque, meus dois filhos, Mike e Micael, para o primão Borolo, para todos aí da rádio, para o meu amigão lá no Divino Santo, o Silvaldo, meu vizinho, e para o meu amigo Lindomar, lá na Fazenda Brejão, lá na Invernadinha, para todos da rádio e para quem gostar da música. Tchau e obrigado.
1: Ô, Claudei, um abração pra você, obrigado pela sintonia, pela audiência, um abraço pra essa galera toda, pra sua esposa, pros seus filhos, pros seus netos, pra essa galera toda que você falou, e um abração aqui do Rancho Sertanejo, tá bom, Claudei Pina? Obrigado pela sintonia, tá bom? Agora eu cheguei pra você, mas antes vamos ouvir Borboleta Azul, Amado Batista, lá pro Dantinha, e depois é a música aí de Newton Lamas, lá pro Claudei Pina. Boa noite!

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2: Rádio Eldorado, sempre a seu lado, 19h22, 19h22, aqui a música não para. Desamor, as Marcianas, boa noite.

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1: Agora 19 horas e 26 minutos aqui no Rancho Sertanejo, aqui é onde a boa música mora. Ô Lustropeiro, como é que você tá? Tudo na paz? Fala comigo.
2: Boa noite, Lico. Trem aí deu errado. Aqui é o tropeirão da Cana Verde. Manda a moda pra nós aí. É toalha branca. Manda pro Lindomar, o apaixonado aí. Manda pro Maurildinho, pro Zé Cachucha, pra Cida Maldeiraci, pra Fátima Albenano Novo Horizonte, pro meu filho Lucas, pro Boroli. Manda pra turma do Serjão Berranteiro, turma do Boi, turma do Terceirão, pra todos que gostaram, todos da rádio, uma boa noite aí. Manda também pra Lúcio, que não pode esquecer da minha amiga Lúcio.
1: Pode não. Ô Lúcio, um abraço aí pra você aí na Cana Verde, né? Um abração pra você, pra todos que você dedicou aí a música, um abraço aqui do Luiz Caslico, do Rancho Sertanejo, tá bom? 19h27, Toalha Branca, Gine Geno.

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2: Zacarias Cali. Entre uma moda e outra, a gente segue por aqui, no embalo do Rancho Sertanejo.
3: É, seguimos no embalo do Rancho Sertanejo nessa sexta-feira. É sexta-feira, já vencemos a semana, rapaz. Amanhã já é sábado, amanhã tem jogo do Mecão. Ô Clarice, boa noite. Oi Lico, tudo certo? Tudo certo. É, aqui é a Clarice Carvalho. Lico, gostaria de ouvir com Baitaca. É, Nego Bom Não Se Mistura, pra vocês dessa rádio nota 10. E para quem mais gostar da música. Muito obrigado, Clarice. Obrigado pela sintonia, pela audiência, obrigado aí pelas palavras, tá bom? Um abração para você. Você tá na 91,9. Clarice, eu tenho aí é com o Crioulo dos Pampas. Nego Bom Não Se Mistura. Um abraço, boa noite. Seja bem-vinda no programa Rancho Sertanejo.

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1: Agora 19 horas e 41 minutos. E Cida, boa noite. E aí, como é que tá as coisas? Fala comigo, Cida.
2: Boa noite, Luiz Carlos, Nico. Quero ouvir essa música somente para mim curtir, oferecer pro meu esposo Deuraci, meu irmão Tonzinho, meu irmão Zé Cachucha, minha prima Judete, Fátima do Novo Horizonte, pro esposo dela, pro Lúcio Tropeiro e para todos que gostaram da música. Lembranças com o milionário José Rico. E muito obrigado, uma ótima noite para você.
1: Ótima noite para você também, Cida. Obrigado pela sintonia e pela audiência. Um abraço aí, Deuraci, Tonzina na Corrideira, Zé Cachucha, Gildete, a Fátima e o Benon. E o Benoni, né? Tá lá no esposo dela e também o Lúcio Tropeiro. Agora eu cheguei para você, tá bom? Obrigado pela sintonia e pela audiência, Cida. Agora vamos tá lá pra Corredeira agora, né? Vamos lá falar com o Wilson Pina. É, uma do João Carreiro, tô por cá na Corredeira. Ô, Wilson, um abraço pra você, obrigado pela sintonia, tá bom? Ó, Wilson, um abraço pra todos aí da Corredeira. Escolhi Flor de Maracaju com João Carreiro. É, e lá pra Cida, lembrança, milionário e José Rico.
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0: agora 19h51, 19h51, vamos até falar agora com a Fátima lá do Novo Horizonte. Fátima, boa noite, e aí, como é que tá as coisas por aí, tudo na paz? Fala com nós, Fátima.
1: Boa noite, Lico. Quero oferecer uma música passiva, Deralci e Pulus Tropeiro, lá na Fazenda Cana Verde. Estrela de Ouro com André e Andrade. Um bom final de semana pra vocês. Estamos na escuta, eu e o Benoni.
0: Opa! Cida é a mulher do Deralci. Ô, Fátima, muito obrigado aí pela sintonia, pela audiência. Ô, Benoni! E aí, tudo na paz por aí? Boa noite, tenha a noite abençoada aí, Benoni, Cida. Um abração aí pra Cida, pro Deralci, lá pro Luiz Topeiro, né? Ô, Fátima, muito obrigado, obrigado pela sintonia e pela audiência. Eu, Estrela de Ouro, eu não tenho, eu tenho com vários cantores, não tenho com o André Andrade, né? Agora eu tenho com Rogério e Ragiane, pode ser? Um abraço, obrigado pela sintonia, pela audiência. Agora vamos até o bairro Santa Isabel, lá quem tá lá. Boa noite, meu amigo, aqui é Dalton Borges. Gostaria de ouvir a música com Rony Robson, Mulher Sensual, aqui no Santa Isabel. Obrigado e bom trabalho pra você, ofereço pra todos que gostarem da música. Ô, meu amigo, Dalton Borges, um abração pra você. Obrigado pela sintonia, pela audiência, tá bom? Ô, Fátima, como é que é? Pode ou não pode? Vamos ver, ela mandou um áudio aqui de um segundo, vamos ver se vai dar pra...
1: Pode sim.
0: Aí, então fechou, né? Agora vamos ver, agora falar com o Luiz Antônio. Luiz Antônio, boa noite, eu quero ouvir com Jean Giovanni, Você em Minha Vida. Agorinha cheguei pra você, tá bom? Luiz Antônio, obrigado pela sintonia, pela audiência. Vamos de música, que a música não pode parar. Estrela de Ouro, Rogério e Regiane, lá pra Fátima, Mulher Sensual, Rony Robson, lá pro Dalton Borges e lá pro Luiz Antônio, com Jean Giovanni, Você em Minha Vida. Boa noite!

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4: É, você tá no Rancho Sertanejo, 20h05. 20h05. Ô, Tonho, como é que tá, meu filho? Tá sumidinho? Fala com nós aí, Tonho. Onde você tá? Fala com nós.
5: Boa noite, Lico.
4: Noite.
5: Aqui é o Antônio, rapaz. Demorei um pouquinho, mas sim, vou tô escutando, viu? Só não tô participando direito.
4: Tá certo.
5: Mas faz parte, mas o que manda é tá ouvindo, né?
4: Isso.
5: Aí tô aqui andando mais do que fofoca, né? Não vou falar notícia ruim, não, né? É fofoca. Fofoca é espanha de verde, né, Lico?
4: Isso.
5: Tô aqui no Alto Araguaia. Aí tô andando um pouquinho mesmo, Mato Grosso, dependendo, logo eu tô de volta pro Mineirão, velho.
4: Tá
5: mas
4: certo.
5: Mas tamo aqui ligado. Aí eu queria escutar aquela que tá me fazendo falta, moço, aquela música, como é que é o nome?
4: Malu, Paulista, Malu. O nome?
5: Malu.
4: É
5: ela, né?
4: É ela.
5: Então, boa noite, Lico. Vai desculpando as resenhas aí.
4: Não, moça, não tem que desculpar, não. Aqui, o programa aqui é todo de vocês aí, nosso querido ouvinte, né? Aqui no Goiás, a gente fala assim, anda mais que Lobim, né? Lá na Bahia, eu não sei, né? Sei lá da Bahia, não é? Um abraço aí, Tonho. Obrigado pela sintonia, pela audiência. É, tá lá em Alto Araguaia. Agora chega aí pra você, Malu. Agora vamos falar com a Arlete, lá na cidade de Portelândia. Arlete, boa noite aí. Como é que tá as coisas por aí? Um abraço pra você. Obrigado pela sintonia, pela sua audiência. E agora chega a sua música aí. Ela quer a música com o Valdir Paza, Flor do Meu Jardim. Agora vamos falar com o Divino, nosso vizinho. Ô, vizinho, boa noite. Fala comigo.
6: Boa noite, Nico.
4: Noite.
6: Ô, Nico, passa uma música dos Filhos de Goiás.
4: Certo.
6: É uma boa aí, manda. Tá bom?
4: Bom.
6: Muito obrigado, tchau, tchau.
4: Tchau, tchau. Eu escolhi aqui Amor Distante, tá bom? Pode ser? Ei, Divino, obrigado pela sintonia. Agora vamos até lá, vamos falar com o pessoal lá do centro. Lá tá o Jair, o conhecido Pudico. E aí, meu filho, como é que tá? Fala com nós.
7: Ô, boa noite, Link.
4: Noite.
7: E aí, como é que você tá? Tudo bem?
4: Bom demais.
7: Ô, Link, tô aqui no cedo hoje, esposo aqui.
4: Eu
7: e
4: minha
7: família aqui.
4: Bom demais.
7: Passando pra pedir uma música aqui pra oferecer pra minha esposa, Vandaíra. É com o Pedro Bento, Zé da Estrada, Sete Palavras. E para Maria, minha irmã também. E para quem gostar da música, estamos aqui tudo de boa, aqui fresquinho, aqui,
4: que
7: tranquilo.
4: Bom, rapaz.
7: Um abraço para você, meu amigo. E para quem gostar da música também, viu?
4: Tá certo.
7: Tchau, Lico.
4: Tchau. Ô, Pudico, obrigado. Obrigado pela sintonia. Ô, dona Vandaíra, um abração aí para você, para Maria, né? A irmã do Pudico. Eita, nós. Pessoal aí do CEDA, um abraço aqui do Rancho Sertanejo, Luiz Caslico. Tá bom, Pudico? Agora chega aí pra você. Essa música é muito linda. Agora vamos falar com a Dênia. Ô, Dênia, como é que tá as coisas aí? E de volta, tá bem aí? Fala com nós, Dênia.
8: Boa noite, meu amigo Lico.
4: Noite.
8: Lico, eu quero que você passe pra mim a música do Cia Muniz, pra oferecer pra todos nós que estamos aqui no boteco tomando cerveja.
4: Opa!
8: Especialmente para meu Edivaldo, né, que tá aqui perto de mim.
4: Tá,
8: e para todo mundo aqui, quero desejar para oferecer para o pessoal daqui do Leontino, Solar Betel, João 4, Buena Vista, toda a região da fazenda também. Gosto muito dessa música, tá? Manda aí, meu amigo.
4: Ô, Dani, um abração para você e todos aí do Leontino, Solar Betel, Mutirão 4. É, também ali no Buena Vista, né? Tem muita gente ouvindo a gente nesses setores, todos os setores da cidade mineira, um abraço. Ô, minha querida Dênia, é o seguinte, o Edivaldo, um abraço pra você. Aí no seu áudio não dá pra qual a música, como se é Muniz, eu escolhi Foi Amor, pode ser? Se não for, você me desculpa aí, mas vamos de música. Ô, Dalto Borges, um abraço pra você. Obrigado pelas palavras, tá bom, meu querido? Um abração pra você. Uma noite abençoada aí. Então vamos de música. Aqui a música não para. Aqui no Rancho Sertanejo, Malu, de Paulo e Paulino, lá pro Tonho, lá em Altaraguaia. Flor do meu jardim, é com Valdir Paz lá pra Leste, cidade de Portelândia. Amor distante, os filhos de Goiás pro nosso vizinho divino. Sete palavras, Pedro Bento e Zé da Estrada lá pro Pudico, lá no Cedro. Foi amor, se amuniza. É, lá pra Dene também, o Edivaldo. Boa noite, boa noite.

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1: É, seguimos aqui no embalo do Rancho Sertanejo nessa sexta-feira. Agora é, vamos atender o nosso querido, esse é das antigas, Carlinhos Elegância. E aí, Carlinhos, boa noite, fala comigo, menino.
2: Boa noite, meu amigo Licão. Nego velho das antigas. Das antigas. Licão, porque sabe daqui agora que você é lateral direito.
1: Direito, isso.
2: Rapaz, então. Eu esperei então vendo você jogar, né?
1: Sim, é claro.
2: Camisa 2, onde eu ia também aqui, tá nas costas.
1: Verdade.
2: Tô aqui com o meu amigo Macalé aqui na fazenda, tomando um aqui pra relaxar as musculas.
1: Muscula.
2: Manda pra nós aí, de igual pra igual, Mato Grosso Matias. Manda pra nós todos os amigos que estão na escuta aí, Licão. Um abraço. Sextou.
1: Alô, Carlinhos Elegância, bem acompanhado aí com o nosso querido amigo aí, o Macalé, conhecido Nivaldo, né? Se falar Nivaldo, ninguém vai saber, mas o Macalé todo mundo sabe, né? Carlinhos Elegância, um abraço aí pra você. É, eu já dei um chutinho de lateral direito, mas Campo Grande não era meu forte, não. Era meio pesadinho, meio gordinho, né? Mas aí no salão, no society, eu joguei um pouquinho, mas muito pouco. Nota 6,5 aí. Nota 6, tá bom. Falou, Carlinhos, um abração pra você. E aí, já tá liberando a musculatura aí, sem mais o Macalé. O Macalé, um abração pra você, pro Carlinhos, né? Agorinha cheguei pra você, tá bom? Um abraço, obrigado pela sintonia, pela audiência. Agora vamos falar com o Edmar Bernardes, o corintiano. Fala comigo, menino.
3: Boa noite, meu amigo Luiz Carlos.
1: Fala.
3: Popular Lico.
1: Isso.
3: Palmeirense.
1: Desde 1914.
3: Lico, o MEC vai ganhar desse Rio Verde, vai.
1: Amém.
3: 1-0, meu placar.
1: Amém.
3: Vamos, Mecão.
1: Vamos, Mecão.
3: Ô, Lico, hoje você fica danando comigo que eu falo uns áudios compridos. Não acelera não, que eu vou falar pouco.
1: Não acelera não.
3: Eu quero mandar uma música especial pra morena. Dos cabelos cacheados.
1: Rapaz.
3: Do setor Alceira de Resende.
1: Legal.
3: Só pra ela. É do de Paulo e Paulino.
1: Tá certo.
3: Certo? Lico.
1: Opa!
3: Eu sou o homem da saudade. Eu só tô na saudade. Agora eu só vivo da saudade. Ah, que saudade danada! Agora o tempo foi e o homem ficou mais velho.
1: É verdade.
3: Tchau, obrigado.
1: Tchau. Opa, o tempo passa, né? Não adianta, o tempo passa pra todo mundo. Edmar Bernardes, então um abraço lá pra Morena dos Cabelos Cacheados. Edmar Bernardes, menino tá apaixonado demais. Agorinha cheguei pra você, estrelinha, tá bom? Wilson Pina, ô Fátima, agora eu atendo vocês. Parece que já começou a chover aqui. Lico, benção a Deus, né? Começou a chover. Olha, rapaz, que legal, um abraço. Essa é mais ou menos lá pro lado ali do Nossa Senhora Aparecida, né? Né, Mara? Um abraço pra você, pro Silomar. O Wilson Pina, o Fátima, agora eu atendo vocês. Então, lá pro Macalé, lá pro Carlinhos Elegância, de igual pra igual, Mato Grosso e Matias. Estrelinha de Paulo e Paulinho, lá pro Edmar Bernardes. Boa noite, boa noite.

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1: Agora 20 horas e 44 minutos, aqui é o Rancho Sertanejo, onde a boa música mora. Ô Wilson Pina lá na corredeira, Lico, passa aí a próxima, aquela do Newton Lambas e do Soleni. É paixão desenfreada, agorinha, chega aí pra você. Agora vamos falar agora com Francisco lá na Fazenda São José. Ô Francisco, boa noite, fala comigo, menino.
2: Boa noite, Luiz Carlos, é o Francisco, Fazenda São José. Rever música, João Mineiro e Marciano, Minha Serenata. Vamos que vamos, filho. A noitinha hoje tá quente, calorzinho tá por cima.
1: Tá quente, menino. Ó, o Tonho deu a guarda da graça, rapaz. Tá lá em Alto Araguaia, Francisco. Um abração pra você, obrigado pela sintonia, pela audiência. E agorinha cheguei pra você. Dene, agorinha eu te atendo, tá bom? Um abração pra você, obrigado. Uai, ô Fátima, como é que é a história aí? Fala aí pra mim como é que é. Como é que é? Choveu aí? Pera aí, deixa eu ver o negócio aqui.
3: Lico, aqui no meu setor está dando uma chuvinha boa.
1: Oh, que bênção, né, Fátima? Obrigado aí, Fátima, pela sua notícia aí. Que legal, muito bom. Então vamos de música. A música não pode parar. Paixão Desenfreada com Sonilho lá pro Wilson. Wilson Pina, Minha Serenata, João Mineiro e Marciano. É lá pro Francisco.
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0: Agora 20 horas e 52 minutos, 20 horas e 52, é o Rancho. Vamos aqui agora ia fechar as portas do Rancho, mas antes vamos falar com a Dênia. Dênia, boa noite, fala comigo.
1: Oi, meu amigo, deixa eu te falar, não é bem a música que eu escolhi, não, mas valeu a pena, viu? Essa música foi boa demais, gostei, tá? Agora dá pra você passar a música do... Milton Lamas, Vestido Vermelho, meu amigo Edivaldo, ele gosta muito dessa música, quer escutar, tá bom?
0: Tá bom.
1: Mas valeu, meu amigo, seu programa tá 10, tá bom?
0: Muito obrigado, Dênia, um abração pra você, pro Edivaldo, tá bom? Agora eu cheguei pra você. Agora vamos falar com o Cláudio Alves. Ô Cláudio, boa noite, fala comigo.
2: Alô, Lincoln, tudo bem? Sucesso com ele, Luiz Carlos Lincoln, do setor Clovidel para o centro do time dele em Goiás. Eu quero ver gentileza. Estou em choró. Eu agora tô chorando nas paredes. Só tá vendo assim, embora, porque avante palestra. Tem palestra, tem Palmeiras e Vasco na semifinal da Copa do Brasil. Simbora, avante, Mecão.
0: Avante, Mecão, avante palestra. Cláudia, boa noite, obrigado pela sintonia, pela audiência. Agora eu cheguei pra você, tá bom? Ô, Valdir Ratão. Valdir, é, um abraço aí, Valdir Ratão, meu amigo. É, beijos, bota pra Adriana e Valdir Ratão. 1-0 pro MEC, é isso? Ehê, Valdir Ratão, meu amigo. Entre tapas e beijos, bota aí pra Adriana, entre tapas e beijos. Então vamos colocar aqui pra você, tá bom? Entre tapas... É com o Newton Lamas, é? Eita, nós, mas essa então vai pro Valdir Ratão. Ô, Lindomar Oliveira, como é que você tá, meu filho? Tem como passar aí de Brito Samuel, ponto G? Boa noite, uai. Vou ver aqui se tem jeito, meu filho. Agora, já tá chegando aqui o final, mas vamos colocar, ponto G. Ê, com o Edbrito e Samuel. Olha, rapaz, que rendeu o final aqui. Então, fechando agora as portas do Rancho Sertanejo. Um abração pra vocês. Obrigado pela sintonia, pela audiência. Muito obrigado aí pelas participações. E vamos de música. A música que não pode parar. Vestido Vermelho, Newton Lamas lá pra Dênia. Falando das paredes. Chitãozinho Chororó lá pro Cláudio Alves. Entre tapas e beijos, Newton Lamas. Lá pro Valdir Ratão. Ponto G, Edbrito Samuel. Pro Lindomar Oliveira, o mais apaixonado do Cruvinel. Boa noite! Voltaremos aí na segunda, não, segunda é feriado, na terça-feira com Rancho Sertanejo. Boa noite e até lá!